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1: 10 horas 6 minutos, boa noite. Tá tudo bem por aí? Então tá. Está no ar o Só Love Paradiso até a meia-noite, para você curtir as músicas que marcaram a sua vida e que tem uma história para contar. Você pode participar através do nosso WhatsApp, 99-8951-895. Peça uma música, faça um oferecimento, faça um comentário sobre o programa, participe e concorra ao kit Amaca Paris. São dois perfumes femininos mais dois perfumes masculinos. Através do WhatsApp, 99-8951-895. Uma ótima noite de segunda-feira, dia 31 de agosto de 2026. Último dia do mês de agosto, e pode ser esse dia especial para você curtir e recordar aqui com a gente, na Nova Paradiso, 89,5 até meia-noite, no Só Love Paradiso. E abrindo o programa, Nat Cole e Nat King Cole, When I Fall in Love.

Grande recordação da Barbara Streisand e Barry Gibb, Guilt. Você ouviu também Genesis, Follow You, Follow Me, Natalie Cole e Nat King Cole, When I Fall in Love. Este é o Só Love aqui na Nova Paradiso, sempre de 10 à meia-noite, de segunda a sexta, para você participar através do nosso WhatsApp, 99-89-51-89-5. Olá, Fabiano, eu sou o Jorge Luiz Prudente. Estou participando aqui da promoção do Só Love Paradiso e matando saudades com esses clássicos maravilhosos. Boa noite, Fabiano. Manda um alô aí pra mim. Eu sou de Embaú, Silva Jardim, Marcelo Moura. Maravilha, obrigado pela companhia. Boa noite, Fabiano, adoro o seu programa. Gostaria de pedir a música Revelação do Fagner. Eu sou a Áurea da Silva. Boa noite, meu amigo Fabiano, tá tudo bem por aí? Então tá, sou Elizabeth Lopes Nogueira, moro em Oswaldo Cruz. Estou ligadinha no Só Love Paradiso. Ofereço a próxima música para o meu esposo, o Gil Assilis. Gostaria muito de ganhar o kit Ama Caparis Só Love Paradiso, o programa mais romântico do rádio. Fabiano, boa noite. Eu me chamo Márcio Ribeiro. Moro em Guadalupe e, mais uma vez, te parabenizo pela apresentação do programa. Está muito bom. Gostaria de ouvir, se possível, a música Our Love com Ed Gibb. Bom programa para você e fica com Deus. Mais um. Boa noite, gostaria de ouvir Alejandro Sanz, Coração Partiu. Eu sou Vinícius Pereira Balbina. Mais um da Ana Paula, que mora em Visconde do Rio, em Minas Gerais. Minas Gerais, ligada aqui através do nosso aplicativo, e ela oferece a próxima música para o Jailton, seu esposo, que está ligado junto com ela, ouvindo o Só Love Paradiso. Fala para ele que eu amo muito, Fabiano. 10h22. Pete and Herb, Reunited. Boa noite.

0: Esse é o Fábio Júnior, 20 e poucos anos. Essa foi a primeira gravação dessa música. Antes você viu Pete and Herb Reunited e também Natalie Cole e Nat King Cole aqui no So Love Paradiso. 10h30 e já já tem mais. E você já pode, através da nossa live no Instagram, participar também da nossa live direto do estúdio da Nova Paradiso. No Instagram, @ José Milson Fabiano. Participe. Vamos juntos até a meia-noite aqui no So Love Paradiso.
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1: 10h35.
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Você ouviu Liverpool Express, You Are My Love, Paul Young, Every Time You Go Away, e também Chaka Khan, Truth the Fire. Na nossa live participa, você pode participar inclusive aqui direto do estúdio da Nova Paradiso. A gente está com uma live aberta no Instagram. O Bruno da Elisângela, que é motorista de aplicativo, está ligado aqui com a gente também no Instagram. Jackson Lobão Oficial, Adriano Santana, Ale Campos da Barra da Tijuca. Valeu, Fabiano. Boa noite, Fabiano. Roberto Dias, Drizinha MC, Mano 38, tá aqui também. Esses nomes são nomes, né? São nicknames, né? Que estão ali do Instagram. A Eliette Farias Campos, Jorge Rocha, Tati e também o André da Status, que mora em Mendes, Rio de Janeiro. Laude Medeiros, Diego NP. Quem está na nossa live também é a Rosivete Pereira, que está amando o programa e disse que ama uma música que ouviu. Essa música é top demais. Ana Dinha Uma, boa noite, abençoado. Maria de Fátima participa com a gente também. A Fabiana Brasil, Beth Lopes, gostaria muito de ganhar um kit Ama Campariz. Não vou desistir até conseguir ganhar. Jonas JSP, o Luiz 1823, a Verônica também participa com a gente. E a Maria Silva, Alex e a Maria Carla também aqui na nossa live no Instagram, @ José Milson Fabiano. Faltam 11 minutos para as 11 e agora tem Tavito.

0: Nosso Love Paradiso, Peter Frampton, I'm New. Inner Circle, Black Roses e também Tavito, Rua Ramalhete. Agora 11 horas, 1 minuto, até a meia-noite, só Love Paradiso. As músicas mais românticas de todos os tempos estão aqui.
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0: Demais, hein? Prince, Não Diga Nada. Você viu também Air Supply, I Can't Wait Forever. Scorpions, Wind of Change. 11:27.
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1: 11:31.
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0: Bob Singer, Still the Shame. Encerrando o Soul Love Paradiso de hoje, desta segunda-feira. Quem ganhou o kit Amaca Paris, dois perfumes femininos mais dois perfumes masculinos, foi o Jorge Luiz Prudente. Final de telefone 3395. Parabéns, Jorge. Você vai receber o contato da nossa equipe de promoção e você vai entender como pegar o seu kit Amaca Paris, dois perfumes femininos e dois perfumes masculinos. Amanhã, às 10 da noite, tem mais uma edição aqui na Nova Paradiso, do Só Love Paradiso. Eu te espero a partir das 10 da noite. Um bom início de madrugada, um bom início de um novo dia, desse dia 1º de setembro, um novo mês, e a gente se encontra a partir das 10 aqui na Nova Paradiso. Até lá.
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2: Para mais uma, aquele momento que a gente fica sabendo das curiosidades da vida e da carreira do rei. Qual o nome da música que Roberto Carlos cantou em sua primeira apresentação? Vocês sabem? Isso, ele estreou na TV em 1957, na Tupi Carioca, cantando rock Tutti Frutti. Um ano depois, conheceu a Turma do Matoso, na rua do bairro da Tijuca, onde faria amizade com seu parceiro de composições, Erasmo Carlos, claro, e também com Tim Maia, com os quais formou um conjunto, os Sputniks. Quem já não ouviu falar sobre os Sputniks, né? Vamos ouvir mais uma? Café com o Rei, aqui na Nova Paradiso. Já, já tô de volta.
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1: Juiz do Rio de Janeiro decreta a falência das empresas do grupo Refit, que inclui a refinaria de Manguinhos.
2: Ministro Bruno Dantas se aposenta do Tribunal de Contas da União e abre vaga para outro indicado pelos senadores.
1: E o fim de uma era no futebol mundial. Lionel Messi anuncia despedida da seleção argentina. Vamos juntos nesta terça-feira iniciar o mês de setembro. Bem-vindo e bem-vindo, bem-vinda a você também. Vamos juntos a partir de agora, que seja um excelente dia para todos nós.
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2: Pois é, depois de 76 dias, agosto acabou. Né, foram longos 76 dias, né? Agosto, finalmente, oficialmente, podemos dizer que é 1º de setembro. Bom dia, Stephanie Alves, tudo bem?
1: Muito bom dia, Mauro Taliaferri, tudo ótimo por aqui, e você?
2: Feliz setembro pra você, viu?
1: Pra nós.
2: E feliz setembro pra todo mundo que está nos acompanhando. Um ótimo dia pra você que está na Rede Nova Brasil, em Andradas, no sul de Minas, Araçatuba, Brasília, Campinas, João Pessoa, Mococa, Recife, no Rio de Janeiro, pela Rádio Nova Paradiso, em Salvador, São José dos Campos, São Paulo e Ribeirão Preto. Você sabe, a gente está aí no seu radinho, mas também estamos no seu celular, no aplicativo da Nova Brasil. Você leva a Nova Brasil pra você, com você, para tudo que é canto. Estamos no site novabrasil.com e também no nosso... Pessoal já chegando aqui, dando bom dia. 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A gente está começando o Jornal Nova Brasil um pouquinho mais cedo, às 6 da manhã, por conta do horário eleitoral. Então, nós vamos de 6 às 7, depois entra o horário eleitoral e depois o Jornal Nova Brasil segue de 7h25 até às 8, aí com as notícias locais, as notícias da sua região. Se você, por conta do horário, não perder um pedacinho do jornal e quiser ver ou rever, ouvir ou reouvir as nossas reportagens, vai lá em Jornalismo Nova Brasil, nosso canal no YouTube, tudo fica lá armazenado para você conferir. São 6h05 e a gente abre os nossos trabalhos com Heródoto Barbeiro.
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5: Eu sou da época em que o governo federal tinha um movimento chamado Mobral. Já ouviu falar isso ou não? Movimento Brasileiro de Alfabetização. Bom, o que acontecia com isso? O governo pegava os universitários que estavam em escola pública, juntava esse pessoal e levava esse pessoal para o interior do país para ensinar as pessoas a lerem e escrever. Por quê? Porque a quantidade de analfabetos era muito grande. Isso foi 30 anos atrás, na década de 70, por lá, para você ter uma ideia. Bom, de lá para cá, felizmente, o número de analfabetos vem caindo no Brasil. E, logicamente, quando eu falo analfabeto, não é um analfabeto funcional. O funcional é aquele que lê e não sabe ler. Não entende. Não é isso. É o cara que não consegue assinar o nome, não consegue ler a placa da rua, não consegue ver a placa do ônibus, não sabe, por exemplo, do trem, do metrô, não consegue ler. Nós ainda temos 8 milhões de pessoas, de brasileiros, que não sabem ler e escrever. E esse número, logicamente, é um número ruim para a sociedade brasileira, é ruim para essas pessoas, mas precisa de uma ação. Eu não estou falando de ação de governo, não. Eu estou falando de ação de escolas, que poderiam ajudar, de igrejas, que poderiam ajudar, de sindicatos, que poderiam ajudar, e outras entidades que não necessariamente o governo. O governo faz a sua parte, ou tem que fazer a sua parte. Mas com isso a gente diminuiria muito o número de pessoas analfabetas no país. Vamos ver se a gente consegue avançar e no próximo ano dizer, olha, zerou o número de analfabetos no nosso país.
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1: E nesse nosso horário diferentão, tudo mais cedo por conta do horário político, o Weber Lima também vem pra cá contar do nosso esporte, do nosso futebol, principalmente mais cedinho por aqui. Hoje ele vai falar de Copa do Brasil, vai falar também da aposentadoria de um ídolo, Lionel Messi, diz que não vai mais vestir as cores da Argentina. Vamos saber tudo com ele a partir de agora.
6: Bom dia, Mauro. Bom dia, Stephanie. Bom dia, ouvinte da Nova Brasil. Vamos falar da Copa do Brasil. Hoje já teremos a definição do primeiro semifinalista da competição. Logo mais na Arena do Galo, teremos Atlético Mineiro e Cruzeiro às 21h. Primeira partida terminou empatada em 1-1. Se permanecer o empate, penalidades. Quem vencer, logicamente, avança à próxima fase. Terá pela frente o adversário, que será definido na quinta-feira às 20h na Arena do Grêmio. Grêmio Internacional, lembrando que o primeiro jogo também terminou empatado em 0-0. Amanhã, dois jogos, né? Na Vila Belmiro, a Nova Brasil transmite a partir das 20h30 Santos e Palmeiras. No primeiro jogo, o Verdão venceu por 3-0, pode perder até por 2 gols, que estará nas semifinais. E no Barradão, Vitória pega o Vasco às 21h30, primeiro jogo em São Januário, vitória do time carioca por 1-0, um pouco do que vai acontecer neste meio de semana na Copa do Brasil. E uma notícia de ontem, né, que Lionel Messi anunciou a aposentadoria da seleção argentina aos 39 anos, um mês depois, mais ou menos um mês depois de jogar a final da Copa do Mundo. Também esse anúncio, coincidentemente, depois do Messi perder o seu pai, Jorge, que morreu aos 68 anos. Foram 207 jogos disputados e 125 gols marcados. Ele é o maior artilheiro da história da Albiceleste. Pela Argentina, Messi foi campeão do mundo na Copa em 2022, da finalíssima também em 22, Copa América 21 e 24, e ganhou a medalha de ouro nas Olimpíadas de 2008. Ele é o segundo, né, maior artilheiro da história das Copas, com 21 gols, tá certo? Eu volto às 17h com o Nova Brasil em Campo, seu programa de futebol diário. Um grande abraço, ótimo dia e até lá.
2: Tá aí o Weber Lima e, pois é, né, lá se foi a era Messi na seleção argentina, uma era histórica do futebol. Quem viu Lionel Messi jogando vai sempre guardar na memória. Vamos lá, são 6h10, vamos girar a reportagem da Nova Brasil.
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1: E o nosso giro começa pelo interior de São Paulo. Um estudo sobre o futuro da bacia do Rio Paraíba do Sul, que nasce no estado de São Paulo, aponta mudanças no comportamento das secas. A projeção preocupa porque a bacia concentra reservatórios estratégicos para o abastecimento da região sudeste do país. A Dani Rivas, de São José dos Campos, traz mais informações.
8: Este estudo, publicado na Revista Brasileira de Recursos Hídricos, projeta uma redução na frequência das secas, mas aponta que os eventos podem se tornar mais longos e intensos na bacia do Rio Paraíba do Sul. O trabalho analisou como os períodos de estiagem podem se comportar até 2100, considerando diferentes cenários de mudanças climáticas. A tendência de aumento da duração das secas aparece principalmente na parte alta da bacia, onde estão os reservatórios de Paraibuna, Santa Branca e Jaguari. Também há uma projeção de aumento da intensidade dos períodos secos, especialmente na região média da bacia, com resultados mais expressivos até o fim do século. Os pesquisadores ressaltam que são projeções climáticas e não uma previsão de que uma determinada cidade ficará sem chuva durante todo esse período. O estudo avalia como o comportamento dos eventos de seca pode mudar diante de diferentes cenários climáticos. Na prática, estiagens mais longas e intensas podem aumentar a pressão sobre os reservatórios e trazer novos desafios para a gestão dos recursos hídricos. A gente ressalta que a bacia do Paraíba do Sul é estratégica para o abastecimento de mais de 20 milhões de pessoas no Sudeste e parte dessa água é transferida para o sistema Cantareira, em São Paulo. De São José dos Campos, Dani Rivas.
2: Pois é, e o sistema Cantareira começou setembro na faixa de alerta. O volume útil caiu de quase 37% para 33% ao longo de agosto. No entanto, o governo paulista descarta racionamento ou rodízio de água até o fim do período de estiagem. A repórter Mayra de Jaimo tem as informações aqui de São Paulo.
9: Bom dia a todos. O sistema Cantareira fechou agosto com 33% do volume útil armazenado. No fim de julho, o índice era de 36,6%, uma queda de quase 4 pontos percentuais em um mês. Com esse nível, o principal manancial da região metropolitana de São Paulo continua operando na faixa de alerta agora em setembro. O Cantareira está nessa condição desde julho e abastece cerca de metade da população da Grande São Paulo. Na faixa de alerta, a Sabesp pode retirar até 27 metros cúbicos de água por segundo do sistema. Em condições normais, esse limite chega a 33. O período de estiagem vai até o fim de novembro. Apesar da queda no nível dos reservatórios, o governador Tarcísio de Freitas afirmou ontem que não há previsão de racionamento ou rodízio até o fim desse período. Segundo o governador, uma das medidas para economizar água é a redução da pressão na rede nos horários de menor consumo. Tarcísio afirmou ainda que o Estado investe na interligação de bacias e na ampliação da capacidade dos reservatórios para aumentar a segurança do abastecimento. De São Paulo, Mayra de Giaimo.
10: São 6:13, a gente segue girando aqui com a nossa reportagem e agora te contamos que o jogador David Correia, o DVD, ele é atacante do Vasco da Gama, foi alvo de buscas ontem durante a Operação A Tropa, que combate o tráfico interestadual de drogas e armas e a lavagem de dinheiro. Rainer William Monjardim Cordeiro, de 30 anos, jogador do Vila Nova de Goiás, também foi alvo de mandados de busca e apreensão no estado. As informações chegam aqui pra gente com o Sérgio Leão.
11: O atacante David Correia, o DVD do Vasco da Gama, prestou depoimento na delegacia do Leblon, na zona sul aqui do Rio, e deixou o local no fim da manhã desta segunda-feira. O jogador foi alvo de um mandado de busca e apreensão em uma operação que investiga uma organização criminosa de atuação interestadual investigada por envolvimento com o tráfico de drogas e de armas. Ao deixar a delegacia, David afirmou que estava atrasado para o treino. Os mandados foram cumpridos em Alvos, na Barra da Tijuca, e também na região de Vargem Grande, zona sudoeste aqui do Rio. A ação é decorrente de uma investigação da Polícia Civil do Espírito Santo. 4 pessoas foram presas durante a operação, nenhuma delas jogadores de futebol. 2 mandados foram cumpridos contra alvos que estavam em liberdade. Um deles também foi preso em flagrante por posse de arma de fogo. Outros 2 mandados foram cumpridos contra indivíduos que já estavam presos. No apartamento de David, os agentes fizeram buscas e ainda cumpriram mandados no CT do Vasco, que fica na região de Jacarepaguá. Em nota, o Vasco da Gama informou que colabora com as autoridades e aguarda a conclusão das investigações. Do Rio de Janeiro, pela Nova Paradiso, Sérgio Leão.
2: São 6:15 e a gente segue te contando tudo que é essencial para você ficar muito bem informado, muito bem informada nesta manhã de terça-feira.
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2: O governo enviou ontem ao Congresso o projeto de lei orçamentária anual para 2027. O orçamento total é de quase 7,5 trilhões de reais, sendo que mais da metade, 3,8 trilhões, serão para despesas financeiras, que são os gastos com pagamento de juros e outras obrigações. O texto prevê salário mínimo de R$ 1.741,00 ou R$ 120,00 acima do valor atual, um crescimento de 2,3% real, ou seja, acima da inflação.
10: O projeto de orçamento prevê um superávit primário de R$ 83,4 bilhões para o cumprimento da meta fiscal. Esse valor fica cerca de 10 bi acima da meta estabelecida para o ano que vem, que é de R$ 73,2 bilhões. Esse cálculo, no entanto, desconsidera R$ 64,8 bilhões em despesas que ficam fora da meta, como parte dos precatórios e alguns gastos com saúde, educação e defesa. Quando essas despesas são consideradas, o superávit efetivo projetado pelo governo cai para 18 bi.
2: De qualquer forma, é o primeiro orçamento do governo Lula 3 que prevê superávit primário efetivo, ou seja, o governo vai gastar menos do que irá arrecadar. Segundo o ministro do Planejamento, Bruno Moretti, a expectativa é de um orçamento equilibrado no ano que vem. Para isso, o governo contará com gatilhos previstos no arcabouço fiscal para limitar o crescimento de algumas despesas.
10: Olha, e um desses gatilhos aí vai limitar o crescimento das despesas com servidores federais a, no máximo, 0,6 acima da inflação. A medida será aplicada porque o governo registrou déficit primário no ano de 2025 e prevê novo resultado negativo em 2026 de R$52 bilhões. A regra vale para servidores ativos, aposentados e pensionistas e deve gerar uma economia de cerca de R$9 bilhões no próximo ano. Na prática, a restrição reduz o espaço para novos reajustes com ganho real para o funcionalismo público. Outros gatilhos também entram em vigor. O limite para determinados gastos vinculados deve gerar economia de mais de R$8 bilhões e R$900 milhões. E o governo ficará impedido de criar ou ampliar benefícios fiscais enquanto estiver sob efeito das restrições previstas nesse arcabouço.
2: Outro ponto do projeto de orçamento de 2027 é a previsão de R$44 bilhões e R$800 milhões para elas, as emendas parlamentares. São R$4 bilhões a mais do que o governo havia proposto para este ano. O valor contempla as emendas individuais de deputados e senadores e as emendas das bancadas estaduais, mas não inclui as emendas de comissão. Nesse caso, caberá ao Congresso definir quanto será destinado e de onde vão sair os recursos.
10: A previsão para as emendas vem crescendo nos últimos anos, né? Passou de R$37 bilhões e R$600 milhões lá no ano de 2024 para R$40 bilhões e R$800 milhões em 2026 e chega agora a 44 bilhões de reais. O aumento dessas despesas reduz o espaço para gastos que o governo tem maior liberdade para administrar, como investimentos em infraestrutura, bolsas de pesquisas, farmácia popular e fiscalização ambiental. O valor ainda pode mudar durante a tramitação do projeto. Nos últimos anos, o Congresso ampliou os recursos destinados às emendas parlamentares durante a análise do orçamento. Em 2026, por exemplo, o montante aprovado chegou a R$61 bilhões.
2: O valor pode mudar.
10: São 6 horas.
2: Oi, Stephanie. Diga, Maura. O valor pode mudar, mas nunca muda para baixo, né, Stephanie? Sempre muda para cima, né? Em caso das emendas parlamentares, né?
10: É bondoso demais com os irmãos do Congresso, né? É impressionante, como todo ano é a mesma coisa que a gente vê quando se fala de orçamento. As tais emendas parlamentares, minha gente. E é impressionante o que acontece com esse recurso também, que diariamente a gente registra aqui pra vocês, né? Gasta quem não tem que gastar, indica quem não tem que indicar, virou uma farra esse negócio.
2: Exatamente.
10: Bom, são 6 horas e 20 minutos. Agora sim, minha gente. A gente passou aí rapidamente pelas notícias aqui do Brasil. Já tem mais giro com a nossa reportagem. Já tem Diego Amorim chegando também pra gente debater tudo isso e muito mais. Mas agora a gente vai dar uma olhada pro que acontece para além do nosso território.
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10: E quem chega para nos contar tudo do noticiário internacional é o Camilo Mota. Muito bom dia para você. A gente começa falando daquela avalanche que deixa milhares de pessoas ainda desaparecidas lá no Nepal, Camilo.
13: É isso mesmo, Stephanie. Ótimo dia para você, Mauro. As equipes de resgate do Nepal intensificaram ontem as buscas por centenas de trabalhadores presos em túneis de usinas hidrelétricas atingidas pela avalanche de gelo, lama e rocha. Com a entrada das estruturas bloqueada pelos detritos, especialistas da China e da Índia auxiliam as operações nos distritos de Rasua e Nuwakot. O desastre é atribuído ao colapso de uma geleira na fronteira entre Nepal e Tibete, deixou mais de 1.000 mortos, segundo dados atualizados agora de manhã, e milhares de desaparecidos nos dois lados da fronteira. No Nepal, são mais de 1.000, né, mortos aí, e 4.000 desaparecidos, incluindo 933 trabalhadores de 11 empreendimentos hidrelétricos. No Tibete, autoridades chinesas registraram aí 2 dezenas de mortes e 500 desaparecidos. A Cruz Vermelha estima que mais de 90 mil pessoas tenham sido afetadas por essa tragédia, que a gente já apontou aqui também como derretimento de gelo, uma das possíveis causas dessa tragédia enorme, Mauro.
2: Uma tragédia, assim, horrorosa. Meu Deus, que dó que dá cada vez que a gente vê as imagens dos resgates, a tentativa desesperada aí de de encontrar os desaparecidos, de tentar encontrar essas equipes que podem estar presas nesses túneis das hidrelétricas em construção. Um drama.
13: Primeiro que não tem tempo, e segundo que não tem para onde ir também, né? Uma região muito remota ali, exato, muito exato. Montanhosa.
2: É muito difícil, né? Um trabalho dificílimo ali. Mudando um pouquinho de assunto, o que aconteceu com a Grécia que está fechando acordo com Israel?
13: A gente tem um realinhamento aí de forças entre as potências, né, do Oriente Médio, agora Israel, fazendo essa parceria com a Grécia, que já não é de hoje, na verdade, mas agora tem esse novo acordo de US$3,5 bilhões com Israel, né, Grécia e Israel, para criar a primeira rede integrada de defesa aérea. O sistema vai combinar 3 tecnologias israelenses para proteger o território contra diferentes ameaças, como aviões, mísseis de cruzeiro, drones e mísseis balísticos. O projeto foi negociado durante 3 anos e está entre os maiores contratos da indústria de defesa de Israel. Segundo o professor Bruno Huberman, da PUC São Paulo, com quem eu conversei, Grécia e Israel já têm acordos aí de longa data, um sobre a construção de um gasoduto e um corredor logístico com o Egito, que seria uma porta de entrada para a Europa e Índia. Esse acordo pode ser visto, de acordo com ele, em oposição à Turquia, hoje aliada do Ocidente, mas que tem se tornado cada vez mais crítica às ações de expansão de Israel, com quem também disputa a região do Chipre. A compra ocorre em meio ao aumento dos gastos militares na Europa, impulsionado aí principalmente pela guerra na Ucrânia e pela percepção de novas ameaças no Oriente Médio. A Grécia já destina cerca de 3,5% do PIB para a defesa, ou seja, para armamentos, uma das maiores proporções entre os países da OTAN, em parte por causa da disputa histórica com a vizinha Turquia. Ao mesmo tempo, as exportações de armas de Israel atingiram recorde no ano passado, passando de US$19 bilhões, mesmo diante das críticas internacionais às operações militares israelenses em Gaza e em outros conflitos da região. Infelizmente, mais investimento, mais dinheiro para armas aí no mundo.
2: E a gente vai vendo, como você destacou, os países se alinhando, né? A gente teve também um alinhamento entre Turquia, Arábia Saudita,
13: Paquistão, e o Paquistão recentemente.
2: Isso. Não sei, não gosto desse cenário não, já vimos antes e não deu certo, né?
13: Paz eu acho que não se conquista com mais guerra, viu?
2: Exatamente, a história conta que não é o melhor caminho. Camilo, obrigado.
13: A gente continua por aqui.
2: É isso aí, vamos esperar por dias melhores. 6:25, se você segue muito bem informado, muito bem informada com o jornalismo da Nova Brasil.
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19: 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Um ótimo dia para você aqui na Nova Paradiso. Eu sou Felipe Macon, já com as informações do trânsito. É ventania, já bateu quase 70 km por hora em Copacabana em meio a essa mudança de tempo e tem chance de chuva forte ao longo do dia. Já chove em alguns pontos da cidade. Vamos falar sobre o Maracanã, porque aconteceu um vazamento de água na altura do estádio do Maracanã, logo na sequência da Avenida Professor Manuel de Abreu, parcialmente ocupada a pista em direção ao centro. Quem vai pegar para o túnel Rebouças, a retenção no trevo das Forças Armadas, um carro chegou a enguiçar no acesso ao elevado. Tudo aqui para o túnel Santa Bárbara. 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Já volto no Redação Paradiso.
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0: São 6 horas e 28 minutos. Não vá perder a hora na sua terça-feira, mês de setembro só começando. E nós aqui nessa missão de te deixar muito bem informado, muito bem informada em toda a nossa rede Nova Brasil. Estamos em Andradas, no sul de Minas, em Araçatuba, Brasília, Campinas, João Pessoa, Mococa, Recife, Rio de Janeiro, pela Nova Paradiso, em Salvador, São José dos Campos, São Paulo e Ribeirão Preto. 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Por lá tem gente que bate o ponto todo santo dia, tá? Então, um ótimo dia pra você também, que tá aí na nossa audiência no canal do YouTube, com as imagens, né, dos bastidores dos estúdios aqui em Brasília, onde tá mais um amanhecer daqueles, assim, ó, memoráveis, pitorescos, e do Mauro Taliaferri lá em São Paulo. Cadê aquele tchauzinho?
1: Tchauzinho aqui, eu não vou nem mostrar a nossa janela, porque não tem nada lá fora, assim, o mundo apagou completamente, não tem absolutamente nada, está uma escuridão. São Paulo amanheceu com chuva, 19 graus nesse momento, e é aqueles dias que a máxima acontece cedinho, a temperatura vai caindo ao longo do dia. Vamos lá, que tem muito assunto. Você sabe, a gente está começando o jornal mais cedo por conta do horário eleitoral. A partir das 6 da manhã, estamos juntos e juntas. Se você perdeu o comecinho do jornal hoje, você pode voltar lá em Jornalismo Nova Brasil, nosso canal no YouTube, e assistir a íntegra do jornal. Todo o nosso conteúdo fica lá à sua disposição no nosso canal no YouTube. 6h30, hora da gente falar de eleições.
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1: Presidente Luiz Inácio Lula da Silva discutiu a situação fiscal do país e o nível da taxa de juros durante um jantar de quase 3 horas com empresários, banqueiros e investidores ontem no Palácio da Alvorada. 25 pessoas participaram do encontro. O jantar reuniu representantes de diferentes setores, como mercado financeiro, indústria, agronegócio, saúde, educação e transportes. Do lado do governo, participaram, além de Lula, o vice, Geraldo Alckmin, ministros e presidentes de bancos públicos. Durante quase todo o encontro, a conversa girou em torno da economia. Lula afirmou que fará o que estiver ao seu alcance para reduzir a taxa de juros, mas disse que não abrirá mão dos compromissos sociais. Segundo alguns participantes, Lula reconheceu que a questão dos juros altos não depende apenas do governo. Ele citou a independência do Banco Central e afirmou que é necessário compatibilizar as políticas fiscal e monetária.
0: Olha, durante esse encontro aí, o vice-presidente Geraldo Alckmin defendeu um ajuste fiscal rigoroso como caminho para a redução dos juros. Os ministros Dario Durigan, da Fazenda, e Bruno Moretti, do Planejamento, destacaram medidas de ajuste fiscal adotadas

0: pública.
1: Os demais candidatos à presidência da República dividiram a segunda-feira entre entrevistas, encontros com setores econômicos e atividades de campanha. Ronaldo Caiado esteve em São Paulo, onde participou de uma sabatina e se reuniu com representantes das montadoras e da construção civil. Nas conversas, tratou de temas econômicos e também da proposta de mudança na escala de trabalho 6x1. O candidato Romeu Zema, do Partido Novo, esteve em Curitiba. Pela manhã, ele foi à região da sede da Superintendência da Polícia Federal, na capital paranaense, onde conversou com apoiadores e integrantes de movimentos ligados à Operação Lava Jato. Depois, se reuniu com moradores do bairro Santa Cândida para falar sobre corrupção.
0: Também em Curitiba, o candidato Augusto Cury defendeu maior incentivo à produção e mais acesso a financiamento para o pequeno negócio. Depois, ele seguiu para Gravataí, no Rio Grande do Sul, onde participou da inauguração de um comitê do Avante. Já Flávio Bolsonaro ontem não teve agenda pública de campanha, divulgada pelo menos. O candidato se manifestou em apoio a Renan Santos e criticou uma decisão do Tribunal Superior Eleitoral.
1: Pois é, essa decisão do Tribunal Superior Eleitoral, na verdade, foi uma decisão monocrática do ministro Dias Toffoli, proibindo o candidato à presidência Renan Santos, do Partido Missão, de fazer campanha. Toffoli se baseou em uma regra eleitoral sobre perfis recomendados em redes sociais. São aquelas contas ou perfis que a própria rede social sugere para o usuário seguir quando ele está vendo um certo conteúdo. Pela norma eleitoral, as redes sociais devem excluir dos resultados os canais e perfis informados à Justiça Eleitoral na época da campanha.
0: E aí, de acordo com essa decisão de Toffoli, no sábado, dia 29, a gente estava inclusive vendo aí no YouTube, olha só, quem visitava o perfil de Renan Santos no Instagram via ali exibido como recomendações os perfis de outros candidatos, entre eles Kim Kataguiri, deputado federal do Missão Paulista e é candidato à reeleição. Para o ministro Toffoli, o candidato estava previamente ciente de que deveria informar os endereços e de que somente poderia utilizá-los na campanha 48 horas depois do registro pelo TSE. Então, o candidato, segundo Toffoli, violou frontalmente a obrigação. Fecha aspas para o ministro Toffoli. O candidato Renan Santos reagiu dizendo ontem numa coletiva à imprensa que vai recorrer ao plenário do TSE. A gente vai ouvi-lo.
2: O primeiro é de que minhas redes sociais não estavam devidamente cadastradas e que eu estou, nesse instante, levando uma vantagem que pode se configurar como, na prática, uma vantagem pecuniária, um abuso do poder econômico. Minha candidatura foi registrada no dia 7 de agosto. No próprio dia 7 de agosto, nós temos os e-mails, podemos mostrar para vocês depois, nós comunicamos falhas nos problemas de registro, no mesmo dia 7 de agosto. Antes do dia 7 de agosto, inclusive no dia 20, a gente já estava avisando o TSE, que é um tribunal ao qual nós temos uma boa relação com a parte do sistema, nós montamos um partido político com isso, avisamos eles do problema que o próprio sistema deles estava apresentando para cadastro de candidatos ao Senado. Centenas de candidatos passaram por esse mesmo problema. E um sistema novo que foi implementado não deveria servir de subterfúgio para que um juiz saia caçando candidaturas como ele está fazendo. Porque o que ele está fazendo comigo é uma cassação branca da minha candidatura. Mas vamos lá. O outro argumento utilizado por ele é a de que minhas redes sociais continuam sendo recomendadas e, portanto, eu estaria me beneficiando ilegalmente. Primeiro que é mentira, os números de crescimento em redes sociais e de chegada de novos seguidores, todo mundo pode acompanhar porque é público no site Social Blade, eles despencaram. Agora, se há recomendação da minha página, e ele citou que foi recomendado na página do candidato Kim Kataguiri, curiosamente, quando eu abro o perfil do senhor Jair Messias Bolsonaro, há as mesmas recomendações, vocês podem checar, para o candidato Nicolas Ferreira, para o candidato Flávio Bolsonaro e para a candidata Michele Bolsonaro. Eu não estou aqui de maneira alguma falando que eles deveriam ter suas candidaturas cassadas. Quando eu abro o perfil do senhor Guilherme Boulos, que hoje é ministro do governo Lula, está sendo recomendado o perfil do próprio Lula, Fernando Haddad, candidato a governo de São Paulo, e da própria Natália Boulos. Usando esses mesmos critérios absurdos, Natália Boulos e os demais deveriam perder a sua candidatura? É claro que não.
1: E sobre esse assunto, a gente chama agora para conversa o Diego Amorim na Conexão Política.
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1: Bom dia, Diego. Campanha de Renan

0: Santos
1: suspensa
0: por uma decisão monocrática de Dias Toffoli.
1: Pois é, Mauro, bom dia para você, bom dia para Stephanie, bom dia para o nosso ouvinte do jornalismo da Nova Brasil. Ontem eu passei o dia acompanhando as repercussões, né, lendo as análises, as reportagens sobre esse episódio aí da decisão do Dias Toffoli, na prática suspendendo a campanha do Renan Santos, porque ele não pode participar de debates, não pode fazer propaganda eleitoral nas redes sociais, enfim, ele que já não tinha tempo de TV, praticamente, e é essa a intenção do Toffoli, matar a campanha do Renan Santos. E me levou a refletir, Mauro e Stephanie, sobre como a nossa análise em torno das decisões judiciais no Brasil, ela anda deturpada e não é de hoje. Eu não quero entrar necessariamente no mérito da decisão do Dias Toffoli, se é uma decisão exacerbada, exagerada, eu vou somente citar em relação ao mérito da questão o destaque do jornal O Estado de São Paulo, que nesse exato momento traz na sua manchete do site a seguinte informação: a de que a regra usada por Dias Toffoli contra o Renan Santos poderia impactar 2.700 candidaturas que estão registradas para essas eleições de 2026. Então, quando o Renan Santos diz, a gente acabou de ouvir aí nessa coletiva que ele concedeu ontem, de que o caso dele é semelhante, ou para não dizer igual, ao de outras centenas de candidaturas, na verdade é de milhares de candidaturas, é de pelo menos 2.700 candidaturas, segundo esse levantamento que foi feito pelo jornal O Estado de São Paulo, e que se o ministro fosse levar em conta essa mesma questão, ele teria que impactar e cancelar a campanha de quase 3 mil candidaturas. Então, veja, se fosse outro candidato a presidente da República que estivesse passando por essa mesma situação, e ao que tudo indica está o próprio presidente Lula e o candidato Flávio Bolsonaro, Dias Toffoli tomaria essa decisão? Pode um ministro sozinho tomar uma decisão a um mês das eleições e interromper uma campanha eleitoral? O Renan Santos e o Partido Missão vão recorrer dessa decisão. E muito provavelmente, pelo menos é o clima dentro do TSE, é de que o TSE vai derrubar no plenário essa decisão do Dias Toffoli. E esses dias que o Renan Santos ficou impedido de fazer campanha, quem vai devolver para esse candidato? De novo, não estou fazendo uma defesa da candidatura do Renan, mas eu estou tentando fazer a gente refletir sobre essas decisões judiciais que passaram a ser deturpadas pelo senso comum, pela sociedade. Mas veja, a figura do ministro do TSE, a figura do ministro do STF, está sendo cada vez mais, ponto de vista, contaminada. Veja, Mauro e Stephanie, se fosse outro ministro que estivesse analisando essa questão, que não o Dias Toffoli, a decisão seria a mesma? A decisão seria a mesma? É claro que decisões judiciais precisam ser respeitadas. Eu não gosto dessa coisa de defender que decisões judiciais, mesmo que sejam ilegais, não sejam respeitadas. É claro que decisões judiciais precisam ser respeitadas. Mas a visão está contaminada e está contaminada pelo excesso de politização. Não é mais o ministro do TSE que tomou essa decisão, é o Dias Toffoli. Entende o que eu estou querendo dizer? É uma coisa muito personificada, não foi o ministro do TSE. Ministro do TSE, antes a gente não sabia nem quem era, não sabia nem qual era o nome. Olha, chegou uma decisão aqui, um ministro do TSE, como se fosse uma entidade sublime, uma coisa quase que subliminal. Um ministro do TSE tomou uma decisão. Mas não é, é o Toffoli. É o Toffoli do Taiaiá. É o Toffoli que está enrolado com o caso Master. Eu não estou misturando os assuntos, mas é porque quando a gente vê uma decisão do Toffoli, a gente imediatamente pensa nisso. Os ministros dos tribunais superiores, e eu concluo, Stephanie e Mauro, os ministros dos tribunais superiores, eles se politizaram tanto, de maneira tão escancarada nos últimos tempos, fazendo reuniões com políticos, mandando recados políticos por meio de entrevistas, de postagens nas redes sociais, né? Ministros de tribunais superiores com um passado muito atrelado à política, não são mais grandes juristas, não são mais pessoas que a gente nem conhecia, somente o mundo jurídico conhecia pela sua importância e pela sua imponência no mundo jurídico. Não, são políticos. Um era ministro, outro era não sei o quê, outro foi governador, senador, e aí chega e vira tribunal e vira ministro no Tribunal Superior. Hoje, o tribunal, TSE, o STJ, o STF, viraram tribunais políticos de tal forma que existem torcidas. Da mesma forma que a gente torce pro Lula, torce pro Flávio, que o país está polarizado com direita e esquerda, o país tem torcida pro ministro. Não tem os bolsomínios? Tem os Moraes Mínios. Tem os Toffolis Mínios. Tem os André Mendonças Mínios. Ou seja, a gente transformou a figura, a entidade ministro de Tribunal Superior numa figura política. Existe ala dentro do Supremo Tribunal Federal, a ala do Gilmar Mendes e a ala do André Mendonça. Veja, isso não é saudável. Não tem como isso não dar errado, entendeu? Não tem como. E quando a gente fala de reforma do judiciário, eles logo se defendem. Dizem que não, que quem quer a reforma do judiciário quer atacar as instituições, assim como fizeram no 8 de janeiro de 2023. Aí vai tudo virando uma salada em que parece que é tudo uma coisa só. Se você critica o Toffoli, você quer destruir o Supremo. Não, eu não quero destruir o Supremo. Eu não quero tacar fogo no Supremo, eu não quero acabar com o Supremo. Eu quero defender uma reforma do Judiciário, que tem que reformar, sim, senhor. Porque a imagem dos ministros está tão ruim, e é a minha última frase, está tão ruim que o ministro toma uma decisão e ninguém leva a sério. E as pessoas fazem chacota dessa decisão. Isso é saudável para uma instituição como o TSE? Eles estão fazendo o efeito contrário do que eles estão dizendo que estão fazendo, que é defender a instituição. Quando o Toffoli dá uma canetada dessa, há um mês das eleições, repito, por conta de um erro aparentemente formal, a não ser que surjam novas informações que a gente não tem até aqui, de que o MBL estava usando uma máquina digital para destruir não sei o quê, mas ao que tudo indica, me parece ser um erro formal. É. De registro de candidatura, de complemento de informação, e o cara suspende uma campanha. É muito ruim.
0: É muito, Mauro, Diego, seria muito mais fácil falar assim: olha, tem um erro, você tem 48 horas para corrigir, se não corrigir, vai pagar multa, se não pagar multa, a campanha está suspensa. Eu acho que a ordem é essa, né? E não já ir suspendendo logo de cara, né?
2: É uma das. Um dos,
1: ou leva isso para o plenário, direito, entende? Assim, que é, leva isso para o plenário.
2: Que é básico, né, Diego?
1: Desculpa,
2: é você graduar a pena. Perdão, imagina. É uma das coisas que é básica do direito, é você graduar a pena. Você não aplica a mais dura logo de cara, né? Você primeiro dá prazo para recurso, assim, uma decisão monocrática de um ministro apenas suspender uma campanha. Aí depois há quem diga assim: é um exagero quando se fala em censura nesse país. Nesse caso, não é exagero nenhum falar em censura. Você acaba com uma campanha de um candidato por conta de um erro, que pode ser um erro simples, um erro básico de informação que não foi passada ali.
1: Veja, mais uma vez, ninguém está defendendo ilegalidade. Eu não estou defendendo aqui, no meu discurso, ilegalidade ou erro. O que eu estou querendo dizer é que o Jornal Estado de São Paulo está dizendo aqui que 2.700 candidaturas tiveram o mesmo problema do Renan. Ao que tudo indica, as campanhas do Flávio e do Lula também. Se o Toffoli tivesse suspendido a campanha do Lula, muita gente que está festejando agora estaria criticando o Toffoli.
0: Uhum.
1: Se o Toffoli tivesse suspendido a campanha do Flávio Bolsonaro, muita gente que está defendendo agora estaria criticando o Toffoli. Mas é isso que eu estou dizendo, as decisões judiciais, elas entraram dentro desse contexto político que a gente está vivendo e que as pessoas ficam vibrando com a decisão do Toffoli a depender de quem é o alvo da decisão do Toffoli. Muito bizarro, é muito fora da ordem a gente tá festejando ou se entristecendo ou criticando uma decisão judicial. Decisão judicial não era nem pra estar sendo tema da minha coluna. Ah, o ministro do TSE tomou uma decisão, tomou, beleza, respeita, obedece. Não era pra. Nem eu estar falando. O fato de eu estar falando sobre isso aqui na rádio agora pro país todo já é sintomático de que tem alguma coisa errada. Veja, de novo, não se trata de defender ilegalidade. Se tem um erro formal de registro de candidatura, se outras candidaturas também registraram, não deram todas as informações sobre contas das redes sociais vinculadas ao candidato, que isso seja feito como o Mauro falou. Agora, o cara sozinho, da sala dele, suspende uma campanha aplicando multa. O Dias Toffoli, veja, tá errado, Mauro, tá errado.
0: Coragem, Diego.
1: Coragem, até amanhã, minha gente.
0: Até amanhã.
2: Até amanhã e coragem para todos nós. Agora, às 7 horas e 47 minutos, a gente volta a girar com a nossa reportagem espalhada pelo país.
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2: E a gente passa aqui por Brasília agora para te contar, olha só, que era ontem a previsão, agora a previsão passou para hoje, tá? Com aquela comissão montada lá no Congresso Nacional para analisar a medida provisória da chamada taxa das blusinhas, adiou para hoje essa votação, tá? O texto precisa passar pela comissão antes de seguir para os plenários da Câmara e do Senado e tem prazo para que isso aconteça, né? Stephanie Ferreira, muito bom dia, conta tudo ao vivo.
4: Muito bom dia, Stephanie, Mauro, ouvinte da Nova Brasil. Pois é, Stephanie, a gente está correndo aí porque o prazo é muito curto, né? Essa medida, ela vence já no dia 8 de setembro e a comissão mista no Congresso vai retomar hoje a análise da medida provisória que mantém zerado o imposto de importação sobre compras internacionais de até 50 dólares. A reunião está marcada para as 10 horas da manhã de hoje, depois de a votação ter sido adiada na segunda-feira para novos ajustes no texto. O presidente da comissão, o deputado Reginaldo Lopes, afirmou que as mudanças buscam equilibrar aí a isenção das compras internacionais com as preocupações da indústria brasileira. A medida recebeu 112 emendas e o parecer é da senadora Leila Barros. Entre os pontos negociados está a criação de um mecanismo para acompanhar os efeitos da isenção sobre a economia nacional. A primeira avaliação deverá ocorrer depois de 3 meses e, posteriormente, a cada 6 meses, se forem identificados ali impactos relevantes sobre empresas brasileiras, o governo poderá estudar medidas para reduzir esses efeitos. A medida provisória mexe apenas, vale lembrar aqui, no imposto de importação. O ICMS, que é estadual, ele continua sendo cobrado nas compras internacionais. Como a gente vem falando, se esse relatório for aprovado pela comissão, o texto segue para o plenário da Câmara e depois para o Senado. A intenção é concluir toda essa votação ainda essa semana, porque o prazo ele é muito curtinho, a validade perde no dia... pode perder no dia 8 de setembro e, se isso acontecer, esse imposto federal de 20% sobre as compras de até 50 dólares, ele volta aí a ser cobrado, Stephanie.
2: É, assunto que está previsto para hoje, a Stephanie Ferreira estará lá no Congresso Nacional acompanhando mais uma vez. Mauro.
0: Cuidado, viu, Stephanie? É, vai com cuidado. Sabe como é que é, né? É sempre bom ir com cuidado. Vamos agora ao Rio de Janeiro. Obrigado, Stephanie. Vamos agora ao Rio de Janeiro. A Justiça do Rio de Janeiro decretou ontem a falência das empresas que compõem o grupo Refit, que é dono da antiga refinaria de Manguinhos, na zona norte do Rio. Esse grupo é considerado um dos maiores devedores de impostos do país. O Sérgio Leão está de volta com a gente, trazendo as informações.
5: A decisão foi do juiz Arthur Ferreira, da 5ª Vara Empresarial, que converteu em falência a recuperação judicial das 4 empresas que formavam o Grupo Refit. O processo de recuperação judicial tramitava desde 2015. Segundo o Tribunal de Justiça do Rio, a conversão em falência havia sido pedida tanto pelo governo do Estado quanto pelo Ministério Público por meio do Grupo de Atuação Especializada e de Defesa da Integridade e Repressão à Sonegação Fiscal. Na decisão, o magistrado afirma que as investigações e operações realizadas contra empresas do grupo apontaram irregularidades e indicariam que o modelo de negócio estava baseado em práticas reiteradas de sonegação e fraude fiscal. Arthur Ferreira citou, inclusive, outras operações como a cadeia de carbono, carbono oculto, poço de Lobato e sem refino, além de uma interdição administrativa feita pela Agência Nacional do Petróleo, Gás Natural e Biocombustíveis, a ANP. A mais recente dessas investigações é a Operação Sem Refino, da Polícia Federal, que agora apura fraudes fiscais, evasão de recursos públicos e favorecimento ilegal ao Grupo Refit. O ex-governador Cláudio Castro é um dos investigados. Nosso jornalismo não conseguiu contato com a defesa do ex-governador. Do Rio de Janeiro, pela Nova Paradiso, Sérgio Leão.
0: 6 horas e 52 minutos, a gente segue te contando tudo que é essencial no noticiário dessa terça-feira.
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0: Bruno Dantas protocolou ontem seu pedido de renúncia ao cargo de ministro do Tribunal de Contas da União. Em nota, Dantas explicou que vai se dedicar a novos projetos na próxima etapa da vida profissional. Há duas semanas, o plenário do TCU derrubou uma cautelar que suspendia a licitação do Porto de Santos, vencida pela família de Bruno Dantas. O próprio ministro não votou nesse caso porque se declarou impedido.
2: Bruno Dantas tem 48 anos de idade e foi consultor legislativo do Senado, aprovado num concurso público. Ele assumiu o cargo de ministro do TCU no ano de 2014. A renúncia dele agora abre caminho para que o Senado indique um sucessor. Essas indicações são revezadas, geralmente, entre Senado, Câmara e Executivo. O TCU tem 9 ministros, sendo 3 indicados pelo Senado. O favorito para a vaga é o senador de Minas Gerais, Rodrigo Pacheco, hoje no PSB de bola. Ex-presidente do Senado Federal.
0: Rodrigo Pacheco pode ser já votado, indicado, votado e aprovado ainda nessa semana pelas articulações que estão correndo lá no Senado. Ele tem o total apoio do presidente do Senado, Davi Alcolumbre. Mudando de assunto, a reunião de ontem do governo brasileiro para discutir o tarifaço com o representante comercial dos Estados Unidos, Jameson Greer, terminou marcando outra reunião. Fizeram uma reunião para marcar outra reunião. Do lado brasileiro, participaram os ministros Mauro Vieira, das Relações Exteriores, e Márcio Elias Rosa, do Desenvolvimento, Indústria, Comércio e Serviços. Essa reunião foi realizada por videoconferência.
2: Isso é para que você não ache que acontece só aí no seu trabalho, tá? Aquele pessoal que se reúne para marcar a data da próxima reunião, para falar de assuntos importantes, tá? Isso acontece também na diplomacia internacional. E aí o Itamaraty e o OMD que soltaram uma nota conjunta dizendo o seguinte, olha, as partes concordaram em voltar a se reunir em nível ministerial em data oportuna a fim de revisar o progresso alcançado nas tratativas bilaterais e nas reuniões técnicas que serão realizadas nas próximas semanas, fecha aspas aqui para a nota dos órgãos do governo federal. Desde o mês de julho, está em vigor uma tarifa americana de 25% contra boa parte das exportações brasileiras. Boa parte porque alguns produtos estão isentos, né? A gente te contou, carne bovina, suco de laranja, aeronaves, peças de aeronaves e produtos de energia estão, ó, fora dessa lista do tarifaço dos Estados Unidos.
0: Essa reunião, essa próxima reunião vai ser uma reunião presencial, segundo informações do UOL, vai ser presencial nos Estados Unidos entre os dias 30 de setembro e 1º de outubro. O presidente Lula assinou ontem um decreto com novas regras para venda e transferência de ingressos de shows e eventos pela internet. O objetivo é combater o cambismo digital e dificultar a compra em massa de bilhetes para revenda. As plataformas oficiais terão que adotar mecanismos contra compras abusivas, inclusive as realizadas por sistemas automatizados. Também deverão garantir a autenticidade dos ingressos e informar desde o início da compra o preço total e as taxas cobradas. Nas filas virtuais, o consumidor deverá ter acesso à posição na fila, número de pessoas à frente e o tempo estimado de espera.
2: Esse decreto também garante a transferência gratuita do ingresso para outra pessoa e o reembolso integral, incluindo as taxas, em caso de cancelamento do evento. Sites de revenda terão que deixar claro que não são canais oficiais e informar o preço original de quanto custava o ingresso lá no site primeiro, né? Quem era o vendedor oficial. Lula assinou ainda um decreto sobre o acesso à água em eventos culturais. O público poderá entrar com garrafas de água potável. Em eventos com mais de 1.000 pessoas, os organizadores também terão que disponibilizar bebedouros ou oferecer água gratuitamente. A venda de água no local não substitui essa obrigação.
0: 6h56, obrigado por hoje, pessoal. Obrigado, Stephanie. Você fica agora com a propaganda política. O jornalismo da Nova Brasil volta logo mais às 7h30. Valeu, pessoal. Até mais.
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16: Bom dia, gente. 7 horas, está chegando propaganda política eleitoral. Você continua ouvindo a gente normalmente pelo site ou pelo app. E daqui a pouquinho, para geral, às 7:30 da manhã, tem Redação Paradiso.

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2: 7:30, excelente terça-feira para você. Hoje, dia 1 de setembro, 89,5 Rio de Janeiro. Essa é a Nova Paradiso FM, um sucesso atrás do outro. E o Redação começando com as notícias que você precisa e muita música boa. Ontem fizemos aqui um programa sério, né? Tentei fazer uma coisa formal, mas a gente ganhou pedrada. Então, se você gosta de palhaçada, vamos junto. O Bozo chegou.
3: Alô, criançada, o Bozo chegou. Trazendo alegria pra vocês de vovô. Está me trazendo
2: muito. Isso, a gente tem que bater palma pra maluco dançar, é a nossa sina.
3: Eu sou um palhaço, meu nome é Bozo. Bozo, Bozo, vamos brigar. Sempre.
2: Chega do Bozo. Vamos lá pro... Rapaz, mas que ventania, que coisa pavorosa. Ontem eu fiz... Passei a tarde toda fazendo uma escova e fiz balaiagem. Aí...
4: Tu fez o quê?
2: Balaiagem e fiz uma escova.
4: Tá bom.
2: Aí cheguei aqui... Olha lá, tô que nem um pica-pau.
4: Tá,
2: é uma coisa absurda.
4: É,
2: tá. A calopsita, é.
4: Uma coisa meio Clodovil.
2: Jogou, eu joguei dinheiro fora. Vamos lá pro centro de operações da prefeitura. Ô, Macon, bom dia.
5: Oi, bom dia, Janote, bom dia ao Leãozinho.
4: Bom dia.
5: Esse vento tá rugindo que nem o Leãozinho, hein? Esse vento da manhã.
2: Ah, essas
5: Faz
2: ligações.
5: Aí, Leãozinho, como é que é o vento, Leãozinho? Deixa eu ouvir você, vai. Vai. Nossa, meu Deus.
2: Não, chega, vai para as informações, não enche o saco você também, vamos.
5: O que tá assustando também é o trânsito da Brasil, viu? Tem bobeiro ali na pista central, já tô vendo a altura de Olaria, isso tá deixando esse congestionamento vindo da Penha, tá na faixa mais à direita, tem um acidente ali na Brasil, então você que tá vendo a Baixada Fluminense, desse engarrafamento da Washington Luiz, já bica logo pra linha vermelha, faz o melhor negócio mesmo com essa perda de tempo na maré, até porque a Brasil não tá só ruim na passagem pela Penha e Olaria, também bom sucesso, isso tá refletindo pela linha amarela, saindo da freguesia, tem alternativa da Serra Grajaú Jacarepaguá. Por conta desse vento, já alcançou até 70 km por hora em Copacabana e chovendo em alguns pontos da cidade. Já temos aí quedas de árvores, são 5 já contabilizadas. Teve próximo ao Planetário, na Gávea, também na Rua Santa Alexandrina, no sentido Lagoa, ali na altura do Rio Comprido. Em Vila Isabel, interditando a Visconde Abaeté, próximo da Rua Teodoro da Silva. Isso só para citar algumas, mas também teve na Penha, na Rua Magé, e também na Praça Seca, na Rua Maricá. Então vamos com cuidado, porque o tempo está mudando no Rio de Janeiro. 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

0: celebrando, comemorando, todos em êxtase que a duplinha está conforme aí com a cabeça no lugar, medicados e trazendo alegria como o Bozo traz, né, para as pessoas.
1: Eu sou cercado de gente doente, cara, é impressionante. Meu Deus, mas é desde novo. Cala a boca que eu estou falando. É, tá começando esse programa aí.
0: É isso.
1: Bom dia, Rio. Bom dia, Brasil.

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1: São 7:39 e no Redação de hoje, frente fria provoca ventania de até 71 quilômetros por hora e Defesa Civil emite alerta aqui no Rio. Governo do Estado publica edital de concurso da Secretaria de Planejamento e Gestão com 60 vagas. Sombra, um dos criminosos mais antigos do Comando Vermelho em atividade, é preso na Maré. SAF, com Ronaldo Fenômeno e Roberto Carlos, é aprovada na Inter de Limeira. Qual será, pense, qual será a intenção de Ronaldo Fenômeno e Roberto Carlos investirem na Inter de Limeira? Bom, fica a seu critério. Manhã de vento forte, nublada nessa terça-feira aqui no Rio de Janeiro. Máxima prevista para hoje de 30 graus. Há previsão de chuva, ventos fortes. Nesse momento, aqui no FM Hall, estamos ao lado do aeroporto Santos Dumont. Termômetro marcando 23, São Paulo, capital 18, Brasília 21 graus. 7:41, temos mais o quê?
2: Já anote na edição de hoje do Redação Paradiso, você vai ficar sabendo também que o TSE autoriza envio de forças federais ao Rio de Janeiro para reforçar a segurança no primeiro turno das eleições. E mais, Niterói traça plano para reduzir emissão de CO2 até 2050.
0: 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Elton John, presença confirmada.

0: Música muito apropriada para esse horário, né? Ainda é cedo. Legião Urbana. Gostou do trocadilho? É isso. Essa é a nova Paradiso FM. Você está em 89,5. 10 minutos para as 8 da manhã. Ai, além da minha professora de turco, que está em Santa Teresa, dona Nilcinha, alguém mais escuta esta emissora, meu caro Lion?
1: Sim, Gigi, olha, junto com a gente aqui, Daniel da Silveira, Andréia Gabriele, Cristiane Veiga, Áurea, Jorge Costa, Jorge Barbosa, Marcelo, Tereza, junto com a gente, Laís, um beijo pra você, Cristiane do Vale, Márcio Moura, aqui já morrendo de rir com a gente sempre, Tiele, um beijo, André Luiz, obrigado, gente, todo mundo ligado aqui no Redação Paradiso.
0: Ah, muito bom dia a todos, uma excelente terça-feira, um beijo carinhoso, meus respeitos e tudo de bom.
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0: O pessoal tá debochando aqui, ô Leão, porque eu falei que eu fiz balaiagem ontem. Tem gente que não sabe o que é balaiagem e fica debochando. E fiz escova também. Às vezes eu me dou esse luxo. E eu não sei se você sabe. Você sabe quem foi um dos primeiros caras que abriu um estabelecimento de beleza aqui no Rio de Janeiro e que usava a técnica da balaiagem? O primeiro aqui do Rio de Janeiro?
1: Quem?
0: Não sabe?
1: Não.
0: Felipe Macon.
3: É, aí, tá sabendo bem.
0: Viu?
3: É. Eu tô sabendo, isso é legal, legal. Espalha pra geral aí mesmo, com essa audiência da Paradiso, o mundo vai ficar sabendo. Olha só, 24 graus ali próximo do Maracanã, tô vendo no termômetro da Avenida Rei Pelé, e eu não podia deixar passar barato, tocou aí Rocketman, Elton John, vai estar no Rock in Rio dia 7, palco mundo. E detalhe, tem a promessa de cantar uma música que ele só canta no Brasil, Skyline Pigeon.
0: Ah,
3: essa música
0: é
3: aqui é de 69.
0: É verdade, né? Eu tô esperançoso dele tocar Skyline Pigeon, porque no set list da última turnê dele não tinha Skyline Pigeon. Tem o Rocketman, mas Skyline Pigeon não tem. Se você tá falando, vou confiar em você. Olha lá,
3: ele,
0: hein?
3: Ele costuma dizer que só toca essa música no Brasil. E a gente espera aí que esteja pro Rock in Rio. Até porque uma das letras dessa música, né? Me deixa voar sobre campos verdes, árvores, montanhas, dali Brasil, ao verde da nossa bandeira também. Olha só.
0: Nossa senhora. Da... Mas
3: meu
0: olha,
3: pai, eu tô inspirado hoje, né?
0: Eu vou te dizer, vou parafrasear o Paulo Francis. Meu Deus do céu, mais um clichê desse, eu vou ter uma síncope aqui.
3: Bateu um romantismo aqui, né? Um romântico,
0: meu,
3: né?
0: Meu Deus do céu.
3: Um poeta. Olha só a situação da Avenida Brasil.
0: Dá licença, ô filho. Lion, me diz uma coisa. Por que todo mundo que não bate bem acaba nesse programa?
1: Que é o pré-requisito pra entrar aqui.
0: Vai. Ah, você vai.
1: Vai, Macon.
3: É de ficar maluco seguir pela Avenida Brasil. Pelo menos os bombeiros já resolveram um acidente que estava ali com dois carros na altura da Penha, Olaria, pista central em direção ao centro. Ainda tem um trânsito, é lento. Luther King Jr. já não adianta muito porque está com congestionamento vindo de Irajá até em Auma. Pintando também informação de um ônibus enguiçado na rua Getúlio, Todos os Santos, altura da Cirne Maia. Atenção nesse trajeto entre o Caxambi, Del Castilho e Meia. A gente observa a movimentação para quem vai seguindo rumo à Zona Sul. Já tem retenção no acesso elevado sobre a Avenida Paulo de Fronten, rumo ao Rebouças, aterro melhor para quem está na sequência do gasômetro. E a Avenida Rei Pelé, que vazamento de água é esse desde a madrugada? Agora ainda está sendo feito aí o trabalho de reparo, parcialmente ocupada na altura do Maracanã. Se quiser evitar isso, tem o Visconde Niterói acessando o viaduto da Mangueira. 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Já volto.
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8: Beleza, estamos de volta às 7 horas e 57 minutos. E a chegada de uma frente fria ao Rio provocou fortes rajadas de vento na madrugada dessa terça-feira, comecinho da manhã de hoje. Segundo o Climatempo, a maior velocidade registrada foi de 71 quilômetros na estação meteorológica de Copacabana às 6 da manhã. Previsão é de ventos de até 90 quilômetros. No Galeão foi registrado ventos de 61. No mesmo período, a estação da Marambaia, na Zona Oeste, registrou ventos de 60 quilômetros. Já há registro de quedas de árvores na cidade. Por volta das 5h51, a Defesa Civil Municipal enviou um alerta para celulares informando sobre a condição meteorológica e orientando a população a procurar um local seguro. A mensagem também reforçou os canais de emergência 199 da Defesa Civil e 193 do Corpo de Bombeiros. E o governo do estado publicou o edital do concurso público da Secretaria de Planejamento e Gestão. Ao todo, serão 60 vagas para as carreiras de especialista em políticas públicas e gestão governamental e também de analista de planejamento e orçamento destinadas a candidatos com formação superior em qualquer área. As inscrições começam dia 10 de setembro, a partir das 4 da tarde, e se encerram no dia 8 de outubro. As provas serão realizadas dia 29 de novembro. Outras, Pôncio.
9: Já note, o Tribunal Superior Eleitoral autorizou o envio de forças federais ao Rio de Janeiro para reforçar a segurança durante o primeiro turno das eleições de 2026, marcado para o dia 4 de outubro. A capital fluminense está entre as localidades que vão receber o apoio de militares das Forças Armadas para garantir a segurança e a ordem pública durante a votação. Além do Rio, a Corte autorizou o emprego de forças federais em municípios como Acre, Ceará, Piauí e Tocantins.

0: Novela Salve Jorge, 2012, Jorge Guerreiro, Seu Jorge e Alma de Guerreiro. Salve Jorge, Nova Paradiso 8 e 6.
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0: Muito bem, os conselheiros da Inter de Limeira aprovaram em definitivo a proposta do grupo de investidores que conta com Ronaldo e Roberto Carlos para assumir a SAF do clube. Foram 53 votos favoráveis e apenas um contrário. O Estatuto do Clube exigia o apoio de 2/3 dos presentes na Assembleia Geral Extraordinária realizada na noite de ontem. Torcedores que acompanhavam do lado de fora soltaram fogos para comemorar o resultado. Aproveitem. E o diretor-geral do Fluminense, o Mário Bittencourt, explicou por que que o Marcão não será efetivado como treinador da equipe. O auxiliar técnico permanente assumiu o comando da equipe até o fim do ano, mas não tem futuro garantido na função. A decisão, segundo o dirigente, faz parte de uma estratégia de gestão e de um acordo firmado com o Marcão em 2019. Segundo ele, o Marcão ocupa uma posição de confiança dentro da comissão técnica e deve permanecer como auxiliar permanente. Em dezembro, a gestão irá avaliar os próximos passos no comando técnico do time. Vamos lá, Lion.
2: Janote, a CBF divulgou ontem à tarde as datas e horários dos jogos da 27ª e até a 30ª rodada da Série A do Campeonato Brasileiro. As quatro rodadas são marcadas principalmente por vários clássicos. A 27ª rodada terá Curitiba e Atlético e Palmeiras e São Paulo, além de Flamengo e Corinthians. A 29ª terá Botafogo e Vasco e a 30ª terá Flamengo e Fluminense, Palmeiras e Corinthians e Grêmio e Internacional.

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0: Esse foi o Barão Vermelho, presença confirmada no Rock in Rio por você. 8:21.
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0: 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Vamos lá para o Centro de Operações da Prefeitura. Fala aí, Macon.
2: Falo sim, Janote. Olha, estou vendo aqui a situação de saída de São Gonçalo na ida para a ponte. São péssimas as condições. Para quem vem ainda antes do Parque de São Gonçalo, o pessoal vai encontrando muito engarrafamento. Isso segue pela Avenida do Contorno, só melhora depois do pedágio da ponte. Aí flui bem pela ponte Rio Niterói e volta a piorar no gasômetro aí por conta das condições da Avenida Francisco Bicalho. A ida para o Rebouças já está com forte movimentação de veículos indo para a Zona Sul. Isso acaba também impactando o trevo das Forças Armadas e a Avenida Francisco Bicalho, principalmente pela pista lateral. Por baixo do elevado gasômetro, esse acesso para a lateral da Bicalho também nada fácil. A gente frisa aqui que a situação da água na Avenida Rei Pelé, do vazamento, já foi resolvida. Agora tem muita lama e ainda um trabalho de limpeza precisando ser feito. O reparo para essa situação é que causou o vazamento. Por conta disso, o pessoal que está vindo da Avenida Professor Manuel de Abreu, virando na Avenida Rei Pelé, encontra todo esse pessoal aí da Prefeitura. Ainda tem um trabalho com a faixa da direita mais ocupada. A perda de tempo, reflexos para quem vem da Avenida Professor Manuel de Abreu seguindo em direção ao centro. 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Já volto, Janote.
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0: 8:22. E aí, Karen, bom dia.
4: Bom dia, Janote, Leão e super ouvintes aqui do Sua Saúde na Nova Paradiso FM. Vocês não vão acreditar, mas a pergunta que eu mais recebo no meu Instagram, a galera tá cozinhando, viu? É quais as minhas panelas preferidas para cozinhar? Vamos lá, as de pedra, sabão e de barro, as de cerâmica, mas aquelas verdadeiras, sem revestimento. Elas ajudam a manter o calor por mais tempo e podem atingir temperaturas altíssimas distribuídas por inteiro. Eu também gosto muito das de vidro refratário, sou super fã, gente, mas é mais difícil de achar hoje em dia. As de aço inox também podem ser uma ótima alternativa, desde que contenham um fundo duplo de qualidade. As de ferro eu também aconselho, mas atenção com a ferrugem, use pouca água e coloque para secar dentro do forno. Antes de guardar, passe o papel toalha com óleo ou azeite. Alumínio nem pensar, tá, gente? Desculpa dizer. Ó, perder peso sem peso, você já sabe. @ Karen do Couto. Tamo junto, até amanhã.
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0: Leva, leva. Leva o nosso som contigo. Pra você ser mais feliz. Ficar informado, informado. É isso. Nós informamos você toda manhã, tratamos com carinho esse nosso bom humor matinal de sempre, não é verdade? Ah, eu sei que você gosta. 1985, novela Um Sonho a Mais. Tim Maia, leva!
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0: Policiais militares prenderam Cristiano Guilhermino da Silva, conhecido como Sombra, um dos criminosos mais antigos em atividade.

0: as redes sociais que irá lutar na justiça contra a decisão do ministro Dias Toffoli do Tribunal Superior Eleitoral, que suspendeu sua campanha digital, vetou repasses de recursos e ida a debates. A decisão não impede Renan Santos de fazer campanha nas ruas, mas proíbe a propaganda eleitoral nos perfis que não foram informados à Justiça Eleitoral dentro do prazo. O candidato pode continuar a campanha no site e no perfil do X, registrados no TSE. Segundo o tribunal, outros 16 perfis foram comunicados fora do prazo e, por isso, não podem veicular propaganda eleitoral. Algo a acrescentar, meu caro?
1: Sim, Janotti. Niterói emitiu 1,24 milhão de toneladas de dióxido de carbono, CO2, em 2024, segundo o primeiro inventário de emissões de gases do efeito estufa do município, lançado pela prefeitura. O setor de transporte foi responsável por 63% das emissões, seguido pelos resíduos com 31%. O levantamento será usado como base para a elaboração de políticas públicas de redução das emissões e para as estratégias de adaptação às mudanças climáticas.
0: Olha, mas que notícia interessante. Muito bom. É isso. Agora tem Phil Collins, Everyday.

0: Você está em 89,5 Rio de Janeiro, aqui Nova Paradiso FM. Um sucesso atrás do outro, 8h43. Você sabe que hoje eu estou, diria assim, é nostálgico.
1: Ah, é?
0: É, eu acordei assim, nostálgico.
1: Por quê?
0: Não sei por quê, mas para matar um pouco da minha nostalgia, aqui está. Ovelha é Brasil?
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0: Agora mexeu comigo.
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1: Acho que é isso. Música o quê?
0: Música que o povo não para de cantar. Ovelha, lembrava dessa? Olha aqui, hoje aqui no Redação, eu tive um surto, eu não ando bem. Olha aqui, dois convites para o Museu do Amanhã com a exposição atual do Cosmos a Nós, onde ciência, arte e inovação se encontram. É isso, eu tenho dois convites. O que foi?
1: Tá tentando ligar.
0: Não, eu já tinha ligado, já tinha travado ele.
1: Caiu.
0: Então caiu. Então olha só, se você quiser os convites aí para o Museu do Amanhã, exposição do Cosmos a Nós, fala assim, eu quero os convites pelo WhatsApp, é o 998951-895. Muito bem, que tem? Ah! Além da minha Dinda, da minha madrinha, Dona Rosalie, que está na Penha ouvindo a gente agora, tem mais alguém que escuta ainda esse programa?
1: Claro, uma audiência gigante. Simbora, Marcos Henrique, Alberto Império,
0: você
1: Kleber
0: se ilude,
1: de Jesus,
0: né?
1: Não me ilude,
0: você
1: não
0: se ilude.
1: O WhatsApp aqui não me engana, quase travando, várias mensagens. Marcos Henrique, Marcos Mancha, que também junto com a gente, Pedro Batista, deixa eu ver aqui mais gente, Luciano Vergueiro, ó, o Luciano Vergueiro.
0: Ah, tá sumindo o Luciano Vergueiro, um abraço pra ele.
1: Kleber Pinheiro.
0: Adora fazer montagem a minhas custas.
1: Adora. Cléa Quaresma, Ângela Sá, Carlos Viana, Regina Maria, um beijo pra todo mundo ligado aqui no Redação Paradiso. Marcelo Perigo, tô de olho aqui em você também, um abraço pra você. E ó, o Luciano falou que vem montagem por aí. Luiz Carlos, Márcia Sierra.
0: Não precisa não, Luciano, não perca seu tempo, vai trabalhar. Beijo, gente.
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0: Por gentileza, senhor Felipe Macon, as informações pertinentes para esse horário.
4: Quero agradecer também aqui a escuta de uma ex-namorada minha da época do colégio. Mandou mensagem Clarileia. Clarileia, valeu pela escuta aqui na Paradiso.
1: Ela que foi com você pra praia, não?
4: Não, é naquela época, pois é. Ajuda a reforçar essa audiência.
1: Ela foi pra praia de abrigar contigo?
4: Naquela época.
1: Ah, sim.
4: Naquela época, lá atrás.
0: Né? Ah, tá. Vem cá,
4: Clarileia.
0: Você é casado, Felipe?
4: Sou sim.
0: É casado, manda beijo pra ex-namorada, assume que ia pra praia de nudismo. Eu acho que recentemente você vai chegar o pedido de divórcio pra você aí.
4: Eu acho que a minha mulher atual não vai acreditar que eu tive uma ex chamada Clarileia. Vamos lá, situação para quem vai em direção à Baixada Fluminense.
0: Da onde saiu isso?
4: Melhor pegar a Avenida Brasil, tá? Indo para Washington Dutra, porque na linha vermelha aconteceu o capotamento de um carro na altura da Infraero e os bombeiros foram acionados agora há pouco para o local. Isso já está deixando trânsito pegado para quem está passando na altura do Hospital do Fundão. Linha vermelha sentido Baixada, na altura do aeroporto. Encapotamento de um carro. No sentido centro, aí sim vale como alternativa para evitar o engarrafamento da Avenida Brasil. Movimentação também para quem vai passando pela Zona Sul. Teve uma batida com carro e moto mais cedo na altura do acesso do túnel Zuzu Angel. Ainda tem reflexos para quem vem do Elevado das Bandeiras. Recado para quem está saindo da Barra da Tijuca pegando a autoestrada Lagoa Barra. Chegada aí, Tom Senna, muito intensa pela linha amarela. Na vinda pela estrada do Gabinal, rota alternativa, a lentidão na sequência da Viação Redentor. Já são 13 quilômetros de engarrafamento, a gente lembra, na vinda de São Gonçalo para a ponte. Hoje, muito difícil o acesso para a ponte Rio-Niterói. Reflete para quem está vindo desde também do túnel Charitas-Cafubá. 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Já volto.
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0: E assim, senhoras e senhores, caminha a humanidade. Lulu Santos, um sucesso atrás do outro. Nova Paradiso FM, 89,5 Rio de Janeiro, 8h58. Gosto dessa música porque eu fico animado sempre que eu escuto essa música.
1: Solto.
0: Solto, completamente solto. Eu sou uma pessoa solta.
1: Essa música já dá vontade de você dançar como?
0: Nu.
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0: Presidente norte-americano Donald Trump afirmou que está reavaliando a posição oficial dos Estados Unidos em relação às Ilhas Malvinas, um remoto arquipélago sob domínio britânico no Atlântico Sul. Lembra da Guerra das Malvinas? Pois é. A Argentina reivindica a soberania sobre as ilhas desde o final dessa guerra aí na década de 80, que terminou com a vitória britânica. O atual presidente argentino, Javier Milei, um aliado de Trump, reacendeu a polêmica nos últimos anos ao acusar o Reino Unido na ONU de ocupar ilegalmente o local para dizer que pediria negociações com Londres para tentar reverter a atual situação. Parece que o pessoal não tem o que fazer, né? Em uma cidade da Alemanha com mais de 2000 anos de história, um museu tem um personagem inusitado como protagonista. O cachorro salsicha, conhecido oficialmente como Dachshund. O Museu do Dachshund fica em Regensburg, às margens do rio Danúbio, e reúne mais de 30 mil objetos relacionados à raça. Que interessante. No acervo há de tudo: papel higiênico, talheres, abridores de vinho, saleiros e até bancos. É com a cara do bicho, é isso? Também não faltam representações dos cães em madeira, cerâmica, vidro e pelo. Olha, é um programa que eu faria. E há salsichinhas de verdade circulando pelo espaço. Pô, brincadeira, né, cara? Pô, pelo amor de Deus. Pra falar em salsicha, eu vou te mostrar depois. É, a piada já tá pronta, não preciso nem fazer. Vai, vai.
1: Simbora. Por gentileza, minha vinheta do OK.
0: Fazer vinheta, porcaria nenhuma.
1: Olha, Galvão Bueno ainda não fechou as portas para uma nova Copa do Mundo. Em entrevista ontem ao programa De Noite do Danilo Gentili, exibido pelo SBT, o narrador comentou a possibilidade de participar da edição de 2030. Pronto, Galvão falou esse ano todo que ia aposentar, que não se vê fazendo Copa 2030, deixou todo mundo triste e agora já parece que já bateu arrependimento, já note. Com 154 partidas narradas em Copas do Mundo, Galvão construiu uma trajetória diretamente ligada às principais competições esportivas do planeta. Questionado sobre a possibilidade de estar novamente no torneio em 2030, o comunicador deixou aí a participação em aberto. Disse ele: se eu estiver inteiro, respondeu Galvão ao falar sobre a possibilidade de narrar a próxima Copa do Mundo. A gente quer porque a gente ama o Haja Coração.
0: Mas hoje você tá, hein?
1: Eu tô. Eu abri a portela.
0: Meu Deus do céu. Marleninha, eu faço um apelo aqui ao vivo. Por que só os piores acabam aqui nesse programa? Não é possível.
1: É pré-requisito.
0: Mas não pode ser. Pô, tô cansado. Já tô consultando meu INSS aqui. Não dá mais, não tenho mais saco, não.

0: 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Vamos nessa, Macon.
1: Vamos sim, ó, tem bombeiro na Marechal Rondon, tá na altura do Riachuelo, a queda de um motociclista, tá pisando ali uma lentidão para quem vem de Sampaio, lembrando da rota pela rua Teodoro da Silva, você que vem agora é por Vila Isabel, faz melhor saindo do Grajaú, Engenho Novo. Agora, se já estiver na Avenida Marechal Rondon, não vale a pena pegar o túnel na Rosa, porque a saída lá para Vila Isabel tá difícil, chegar da Barão de São Francisco. Lembrando que após essa ventania, teve uma queda de árvore, deixando bloqueios na Visconde Apaeté, pessoal ainda tirando a árvore por ali, foi próximo da Teodoro. A gente vai direto também falar sobre a linha vermelha, porque o capotamento de um carro foi depois de um acidente com outro veículo. Ainda está prejudicando o trânsito em direção à Baixada Fluminense, passando pelo aeroporto, na altura do Hospital do Fundão. Reflexo, valendo a Avenida Brasil como alternativa na ida para Washington. Já em direção ao centro, não digo mesmo. A Brasil está péssima, aí a linha vermelha vale em direção ao centro do Rio. Se tiver pelo gasômetro, não pega para a Via Expressa do Porto, não, porque houve agora pouco um acidente com moto no túnel da Via Expressa da Zona Portuária, Marcelo Alencar, indo em direção ao aterro do Flamengo. 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
0: 9:08. E aí, Theo, bom dia.
6: Bom dia, Gianotti. Muito bom dia a todos. E hoje o nosso papo é sobre o Vasco da Gama, porque uma notícia sobre o clube movimentou bastante o noticiário de ontem. O atacante David Correa, conhecido como DVD, é alvo de uma operação da Polícia Civil que investiga uma organização criminosa suspeita de envolvimento com tráfico interestadual de drogas e armas, além de possíveis vínculos com uma facção criminosa. No Rio de Janeiro estão sendo cumpridos 3 mandados de busca e apreensão na Barra da Tijuca e em Vargem Grande, em uma operação decorrente de uma investigação da Polícia Civil do Espírito Santo. Outro alvo é o lateral direito Rainer, que pertence ao Santos e está emprestado ao Vila Nova de Goiás. A investigação também analisa possíveis envolvimentos de atletas profissionais e empresários com a organização criminosa. A operação, chamada de A Tropa, acontece em diferentes estados e no Distrito Federal. Segundo a Polícia Civil do Espírito Santo, são 4 mandados de prisão temporária e 15 de busca e apreensão, com aproximadamente 100 policiais mobilizados. O Vasco informou que colabora com as autoridades e aguarda a conclusão das investigações. A operação segue em andamento e, enquanto isso, o atacante do Vasco fica à disposição do clube. E, por enquanto, foi isso, Gianotti. Mais tarde eu tô de volta com mais informações.
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0: Só quero perguntar uma coisa para Vossa Excelência.
7: Diga.
0: Posso dar o grito de guerra?
7: Pode.
0: Posso mesmo?
7: Pode.
0: Então eu vou dar.
7: Qual é a senha?
0: Machuca Marrom.
7: Maravilhosa.

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1: Nova Paradiso FM, 9 horas e 18 minutos. A Autoridade de Gestão de Desastres do Nepal informou que atualizou para 1.003 o balanço oficial de mortos após a avalanche devastadora que atingiu a fronteira com a China, o que eleva o número total de vítimas fatais nos dois países para 1.019. O número total de desaparecidos é de 4.462, duas pessoas. 4.462, que tragédia. 3.916 em território nepalês e 546 no Tibete, segundo as autoridades dos dois países. Embora a causa exata do colapso da geleira não esteja ainda totalmente clara, as mudanças climáticas estão provocando o derretimento das massas de gelo em todo o planeta, o que aumenta o risco desse tipo de catástrofe. E a Prefeitura do Rio de Janeiro criou o Núcleo Integrado de Combate a Furtos e Receptação de Cabos para reforçar o combate a esse tipo de crime aqui na cidade. O decreto que institui a medida foi publicado na manhã de hoje no DO, no Diário Oficial. O objetivo é coordenar ações voltadas à prevenção e ao enfrentamento do furto de cabos e de outros componentes da infraestrutura urbana. Segundo a Prefeitura, a iniciativa foi motivada pelo alto volume de ocorrências registradas estradas no município. Fala você, Leão, bora.
2: Olha, Lionel Messi anunciou ontem sua aposentadoria da seleção argentina. Em publicação nas redes sociais, o atacante de 39 anos afirmou que tomou a decisão dois dias após o vice da Copa do Mundo vencida pela Espanha em julho. Messi, a gente lembra, é o maior artilheiro da história da seleção argentina de futebol. Tem aí 125 gols marcados e 207 jogos disputados. Pela Argentina, ele conquistou uma Copa do Mundo, uma finalíssima, duas edições da Copa América e ganhou a medalha de ouro nas Olimpíadas de 2008.

0: Nova Paradiso FM com Fábio Júnior. 20 e poucos anos. 9:24. Ah, e além da minha pedicure Regina, que está em Cosmos ouvindo a gente, mais alguém escuta esse programa horroroso?
1: Horroroso não, tá? A gente faz ele bonitinho pros ouvintes, e por isso que a gente tem aqui muita gente acompanhando a gente. Isaías Prudêncio com a gente, Rodrigo, José Henrique, Luciana, Patrícia Almeida, Rosiane aqui junto com a gente também, tem a Lucinete Pedrosa e a Sandra Leocádia. Vale lembrar também, inclusive, agora há pouco tocamos a Alcione, foi aqui uma avalanche de comentários das pessoas como sofrendo por amor, Gigi.
0: É verdade, Alcione mexe com a gente. Aquela música também mexe comigo, eu não sei porquê. Já tentei lembrar.
1: Você já teve uma loba na sua vida?
0: Sempre, sempre. Todo mundo tem que ter uma loba na vida. É, mas qual é aquela? Tem que me vender. Tem que seduzir. Você me vira a cabeça. Toda vez que eu escuto aquela música, eu fico mexido. E eu não me lembro qual foi a passagem da minha vida. Mas tem uma passagem, eu vou descobrir uma hora.
1: Sabe quem vai dar uma passagem agora fazendo...
0: Ah, vai pegar um gancho.
1: Da Alcione.
0: Ah, mas...
1: Sabe quem, né?
0: Eu não tenho a menor dúvida.
2: Trânsito. 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
0: Quer apostar que vai fazer o gancho ou não?
1: Vai fazer, com
0: vai
1: certeza.
0: Fazer. Então vamos lá para o Centro de Operações. Felipe Macon.
3: Vou, porque a Alcione me faz lembrar também passagens da minha vida, em especial os momentos junto com o Lion.
1: Comigo?
3: É, claro.
1: Comigo? Lá ele! Lá ele!
3: Gente, aqui,
0: eu sabia, eu sabia!
1: Lá ele!
3: Ele me contando de tantas coisas, Lion. Olha, se entrar no... Olha, e vou dizer mais, eu nunca fui, mas se entrar no quarto do Lion, que deve ter... de Alcione, não tá no gibi, olha só.
1: Tem LP, que eu tenho a vitrolinha, tem LP. Né?
0: Tô achando esquisita agora... essa conversa de vocês dois aí.
1: Não vai encontrar.
3: Agora,
0: enfim.
3: Agora
0: mas
3: vale
0: Deus é
3: ouro
0: grande.
3: Isso aí, né? É. E que LP que ele tem é relíquia, né? Então eu vale tenho. Ouro, já falei isso pra ele.
1: Tem um bom
3: ele
1: gosto,
3: tem ouro.
1: Tem um bom gosto.
0: Meu Deus.
1: Eu vou contextualizar aqui, porque eu contei pro Macon que um dos meus LPs...
0: Tá querendo limpar tua barra.
1: É claro,
0: né?
1: Um dos meus LPs é o do Ney Mato Grosso, e o Ney colocou que seus ouvidos continuem tendo um bom gosto, Ney Mato Grosso. Eu contei essa coisa pessoal. O Macon, ele tá aqui colocando, só que colocou num contexto que, né?
0: Agora pelo explicado. Que eu entendi, é outra coisa. Mas enfim, você tá falando, eu acredito. Vamos lá, Macon, o trânsito, bora.
3: Eu jogo no ventilador, ó, que tá esquentando a situação pra quem vai. Quem vai seguindo pela linha amarela em direção à Barra da Tijuca, chegou a acontecer um acidente envolvendo o carro no trecho de Jacarepaguá, e o pessoal que vai saindo do túnel da Covanca, encontra movimentação intensa. Se for pela estrada do Gabinal, a partir da Viação Redentor também tem um trânsito lento até o Giro de Cebolinha, passando embaixo ali da linha amarela. A boa notícia é que chegando a Gardênia já melhora, seguindo pela Ayrton Senna até o contorno Giro de Cebolão para chegar da Avenida das Américas. Pessoal que vai agora pela Avenida Professor Manuel de Abreu, ainda encontra o congestionamento rumo à Avenida Rei Pelé. Teve aquele vazamento de água mais cedo, que parecia um rio ali na Rei Pelé, próximo ao Maracanã. Pelo menos a saída de água já foi controlada, mas com a quantidade de lama e o reparo ainda sendo feito na tubulação, o pessoal encontra reflexos vindo aí da Avenida Marechal Rondon. A prefeitura recomenda a rota da Rua Visconde de Niterói, pegando o viaduto da Mangueira. 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Eu vou, mas amanhã volto, Gianotti.
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0: 9:28, hora de economia. Vamos para São Paulo. E aí, Gradilone, bom dia.
5: Bom dia, Gianotti. Bom dia, ouvintes da Nova Paradiso. Gianotti, setembro está começando com o dólar em alta. A moeda americana sobe 0,3% na abertura a R$5,199. E as ações brasileiras, negociadas em Nova York, estão em queda de quase 0,5% no pré-mercado. Os investidores estão assustados com o que está acontecendo do outro lado do mundo. Na ponta do lápis, os títulos públicos japoneses de 30 anos passaram a pagar 3% de juros. Parece refresco perto do Brasil, porém é a maior taxa desde 1996. Isso mostra uma preocupação global dos investidores com excesso de dívida e inflação fora de controle. Apesar de o Japão ficar longe geográfica e economicamente do Brasil, essa notícia tem potencial para sacudir os mercados nesta terça-feira. Por isso, espera-se uma razoável turbulência ao longo do dia. É isso aí, meu caro. Setembro está começando agitado. Um bom dia para você e para os ouvintes da Nova Paradiso. Até amanhã.
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1: Nova Paradiso FM, 9 horas 38 minutos. Pelo menos 12 pessoas morreram hoje num ataque em larga escala com mísseis e drones russos contra Kiev e suas imediações, ao mesmo tempo que o importante porto russo sofreu um incêndio após um ataque ucraniano. Os bombardeios russos aconteceram no momento em que as crianças ucranianas se preparavam para retornar às aulas após as férias de verão no hemisfério norte, e em um momento de reforço das medidas de segurança, depois de semanas de ofensivas intensas das tropas russas contra a capital.
2: Cultura.
1: E duas dicas culturais para vocês. A Caixa Cultural Rio de Janeiro apresenta de 3 a 6 de setembro, no Teatro Nelson Rodrigues, o Baile do Mestre Cupijó, onde nasce o Siriá. O espetáculo convida o público a acompanhar, durante os 4 dias da temporada carioca, uma verdadeira jornada musical pela obra e pelas influências do mestre Capijó, ícone da música paraense e pioneiro na divulgação de ritmos amazônicos. Baile do Mestre Cupijó, onde nasce o Siriá. Teatro Nelson Rodrigues, quinta, sexta, sábado às 19, domingo às 18 horas. E tem mais essa dica aqui. Renata Castro Barbosa estreia dia 12 de setembro seu primeiro monólogo, o

0: tempo dela, no Teatro Glaucio Gil, em Copacabana. A peça mostra uma mulher insone que, durante 3 noites, reflete sobre as mudanças internas e externas da chegada dos 50 anos. As sessões acontecem sempre sábados, domingos e segundas, às 20h até o dia 5 de outubro. A direção é de Bel Kuttner e o texto de Marta Mendonça. A você, Lion.
1: Olha, Janote, o primeiro fim de semana do Rock in Rio 2026 deve ser marcado por uma mudança brusca no tempo aqui no Rio de Janeiro. Segundo a previsão do Climatempo, a sexta-feira, no dia 4 de setembro, o primeiro dia do festival será de sol e máxima de 30 graus, mas a chuva deve aparecer no sábado, no dia 5, e ganhar força no domingo, no dia 6, quando a temperatura não deve passar dos 19 graus. A previsão aponta 85% de chance de chuva no sábado, com acumulado estimado de 7,2 milímetros e 84% no domingo, quando são esperados 16,8 milímetros.

0: 1990, novela Rainha da Sucata, Paralamas do Sucesso, Lanterna dos Afogados.
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0: Nova Paradiso FM, 9h47. E você acompanhou na redação de hoje. Frente fria provoca ventania de até 71 km por hora e Defesa Civil emite alerta aqui no Rio. Vem mais vento por aí hoje. Governo do Estado publica edital de concurso da Secretaria de Planejamento e Gestão. 60 vagas nível superior. Sombra, um dos criminosos mais antigos do Comando Vermelho em atividade, é preso na Maré. SAF com Ronaldo Fenômeno e Roberto Carlos é aprovada na Inter de Limeira. E como é que fica o tempo hoje?
2: Olha, Janote, o tempo aqui na cidade do Rio realmente é para ficar aí com cautela redobrada, atenção, alerta, isso porque a Prefeitura, o Centro de Operações e o Sistema Alerta Rio informa que para hoje, terça-feira, devido à passagem de uma frente fria, a previsão é de aumento de nebulosidade, chuva fraca a moderada, podendo ficar forte à tarde e também rajadas de ventos acompanhadas de raios. Então você que não tem a necessidade de sair de casa, fique tranquilo, por favor, não se exponha aí por conta dessa previsão, né, de ventos fortes na cidade hoje. A máxima chega aos 29, o dia de hoje começou friozinho ali com 18, 19 graus e já teve ventos fortes, inclusive em alguns pontos aqui da cidade do Rio, Zona Sul, Zona Oeste, já chegando a 70 km por hora, previsão inclusive que possa chegar aí a quase 90 km por hora, então fica o nosso alerta aí, cautela redobrada.

0: A última do Redação de hoje com Rita Lee, saúde. 89,5 aqui, Rio de Janeiro. Essa é a nova Paradiso FM, um sucesso atrás do outro. E vamos para o resultado da promoção, vamos? Dois convites para o Museu do Amanhã com a exposição atual Do Cosmos a Nós, onde ciência, arte e inovação se encontram. Para o senhor Jorge Barbosa, final de telefone 6454. Jorginho, um abraço para você, obrigado pela participação. Equipe de promoção entra em contato contigo daqui a pouco pelo WhatsApp, tá bom? Jorge Barbosa, convites para o Museu do Amanhã. Eu encerro o programa de hoje com Platão. Pessoas normais falam sobre coisas. Pessoas inteligentes falam sobre ideias. Pessoas mesquinhas falam sobre pessoas. Bom dia, Rio. Bom dia, Brasil.
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0: Valeu, gente bonita. Beijo. Tô de volta amanhã, 7:30 da manhã, aqui no Redação Paradiso. Obrigado pela companhia sempre, pelo alto astral, pelas emanações positivas. Por favor, deixa aí, não mexa. Você ainda não entrou no ar. Eu gosto do meu papel aqui, um do lado do outro, simétrico, com um milímetro.
3: Milimetricamente ajustado.
0: Exatamente. Um do lado do outro, senhor. Por favor.
3: E se eu fizer assim?
0: Não, aí você vai me desestruturar. Por favor, deixa aqui a coisa organizada.
3: Agora, fala no ar o que, que tem dentro da sua mochila.
0: Não posso falar.
3: Não pode.
0: Não posso falar. Eu sabia que você ia fazer isso, porque você é um mau caráter.
3: Você é muito macho, é muito viril, é muito corajoso, mas não fala.
4: Olha, pegando esse gancho não que já anote é macho, viril, hoje teve ouvinte, inclusive, depois vou te contar com os ouvintes.
0: Eu não sabia falando que eu era tudo isso, não, eu sou macho e viril, é mesmo?
3: Não, você não. Se faz.
0: Vocês estão dizendo.
3: Você se faz, por.
0: Vocês falaram, eu.
4: Se faz, por.
0: Ah, sim. O que, que tem?
3: O ouvinte falar? O quê? O ouvinte o quê?
4: Depois eu vou te falar. Nos bastidores eu vou te mostrar.
3: É. Tá bom, tá bom.
4: O que o ouvinte falou.
3: Beleza.
0: Não pode falar no ar, não?
4: Não.
3: Eu não sei o que é, não adianta olhar pra mim, que eu não sei.
0: Eu muito menos, já macho, viril e ouvinte falou uma coisa.
4: Não, pegando como gancho macho, viril, não é bem assim, porque o ouvinte cantou a música do Silvio Santos pra você.
0: Ah, já sei, a palhaçada de ser, já sei.
4: Oi, não sabe mais, entendeu? Ó, lembrando que amanhã Renato Cantarino aqui no Redação Paradiso junto com o Gianotti, que vai começar a loucura.
0: Não muda de assunto não, que eu não gostei da piada. Eu não gostei da piada.
4: Vai começar a loucura. Nem ele acredita que ele acabou de falar.
0: Eu vou encerrar, tchau.
4: Calma, deixa eu falar pros ouvintes.
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17: Muito bom dia pra você, hoje é terça-feira, mudou, hein? 1º de setembro de 2026. Eu, Zé Costa, tô chegando, a gente fica juntos aqui até as 2 da tarde com um sucesso atrás do outro. Aqui, ó.
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17: Que tal assim?
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17: Vamos começar assim nesse clima, porque já é praticamente sexta-feira. Não? Quase, né?

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0: Papa Winnie com Rootsy and Boopsy na Nova Paradiso.
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0: Clássico de novela, trilha sonora da novela O Outro, 1987. Grupo Ira, com Flores em Você.
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0: Informações do trânsito direto do Centro de Operações da Prefeitura do Rio. Chega ele, Felipe Macon, muito bom dia.
2: Pois é, Costa, um excelente dia para você e para todo mundo aqui na Nova Paradiso. O solzinho saindo mais, né? Depois da ventania de mais cedo, a gente de olho na movimentação para quem chega a Laranjeiras. Muito intenso o trânsito no acesso à Rua Pinheiro Machado, saída do túnel Santa Bárbara, e muito congestionamento vindo em direção ao Largo do Machado, pela Bento Lisboa, Pedro Américo também. Você que sai agora do elevado do gasômetro já pode pegar para a Via Expressa da Zona Portuária. Mais cedo teve uma situação de acidente com motociclista, já foi resolvido, e com isso o aterro do Flamengo melhor para quem quer evitar esse trânsito intenso de Laranjeiras no acesso pelo túnel Santa Bárbara. No caso do Rebouças, a retenção antes no caminho, na chegada ao elevado sobre a Avenida Paulo de Fronten. Precisando ir para a Avenida Rei Pelé, a Avenida Maracanã, melhor forma de chegar. Evite a Avenida Professor Manuel de Abreu para não bater com o ponto que teve vazamento de água mais cedo, reparo ainda sendo feito na altura do Maracanã. 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Já já tô de volta, Zé.
0: Até já, então.
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13: Tema do filme Arthur, o milionário sedutor Christopher Cross, na Nova Paradiso.

Essa, sem dúvida, é um dos clássicos da década de 80, né? Simple Minds com Don't You Forget About Me. Coisas que você ouve aqui na Nova Paradiso. Faltando 9 minutos para as 11, é um sucesso atrás do outro.

0: Javan Samurai, na Nova Paradiso.
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0: Mais informações direto do Centro de Operações da Prefeitura do Rio. Ele tá de volta. Felipe Macon.
2: Pois é, de volta. Zona Swingson, caminhão na Rua Maitá, próximo do acesso da Rua Visconde de Silva. Por ali a movimentação é intensa, valendo mesmo nas saídas do Rebouças para pegar Jardim Botânico ou então a Avenida Borges Medeiros. Quem vem pela Autoestrada Lagoa Barra encontra ainda o fluxo carregado rumo à Praça Sibélio, saída do túnel acústico, Avenida Niemeyer como opção de caminho sem grandes dificuldades. Ponte Rio Niterói, boas notícias nos acessos por Niterói, melhorou bastante a condição comparando ao início da manhã. Para quem vem pela Avenida do Contorno, BR-101, Niterói, Manilha também. 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Já tô de volta, Zé.
0: Combinado.
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0: A chegada de uma frente fria ao Rio provocou fortes rajadas de vento nessa madrugada. Segundo o Climatempo, a maior velocidade registrada foi de 71 km por hora na estação meteorológica de Copacabana, às 6 da manhã. No Galeão e na Zona Oeste, os ventos passaram dos 60 km por hora. Já há registro de queda de árvores na cidade. Por volta das 5 horas e 51 minutos, a Defesa Civil Municipal enviou alerta para celulares, alertando a população sobre a condição meteorológica. A mensagem também reforçou os canais de emergência 199 da Defesa Civil e 193 do Corpo de Bombeiros. Lembrando que a previsão para hoje é de ventos de até 90 km por hora. Lionel Messi anunciou ontem sua aposentadoria da seleção argentina. Em publicação nas redes sociais, o atacante, de 39 anos, afirmou que tomou a decisão 2 dias após o vice na Copa do Mundo, vencida pela Espanha em julho. Messi é o maior artilheiro da história da seleção argentina de futebol, com 125 gols marcados e 207 jogos disputados. Pela Argentina, ele conquistou uma Copa do Mundo, 2 edições da Copa América e ganhou a medalha de ouro nas Olimpíadas de 2008.
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9: Tá na hora de começar um Sem Escalas, é um sucesso atrás do outro, direto, sem intervalos, até o final da hora, até o meio-dia. E tem promoção, claro que tem, um par de ingressos para o espetáculo com Marco Nanini e Guilherme Weber. Fim de partida. 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Tá a fim de um programão para noite de sexta-feira? Então tem aí um par de ingressos para o espetáculo Fim de Partida com Marco Nanini e Guilherme Weber. 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Para concorrer é só mandar o seu nome completo pra gente pelo nosso WhatsApp 998951895. O WhatsApp da Nova Paradiso está à sua disposição. A gente abre o Sem Escalas com essa aqui, ó, que foi tema de filme, Batman Forever. Seu com Kiss from Rose. Agora são 11h05, bom dia.

Ahá, na Nova Paradiso com Cry Wolf. Agora são 11h17. Grupo Fanzine com Uma História de Amor.

0: Gilberto Gil, esotérico, clássico da novela Sétimo Sentido, do ano de 1982. A gente tá curtindo aí o Sem Escalas, já teve Gilberto Gil, Duran Duran, Fanzine, Arrá, Vitor Clay com Samuel Rosa, o seu, e ainda tem muito mais. 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Ingressos para sexta-feira, agora 8 da noite, Teatro Total Energies. Manda aí, 99895-1895, é só mandar seu nome completo para concorrer. Resultado no final do Sem Escalas. Agora 11:30, Ed Sheeran chegando.
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0: Esse é o Dalto com Pessoas, do Dalto do Cláudio Rabelo. Com essa a gente encerra o nosso Sem Escalas.
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0: Encerrando Sem Escalas, resultado da promoção. 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Ingressos para sexta-feira, agora 8 da noite, Teatro Total Energies. Quem está levando é Eduarda da Silva Negreiros. Eduarda da Silva Negreiros, final do telefone 0629. Eduarda, se liga aí no seu WhatsApp, você vai receber mensagem da nossa equipe de promoção explicando como é que faz para utilizar esses ingressos para curtir aí o espetáculo Fim de Partida. Valeu, gente! Gente, daqui a pouco tem mais Sem Escalas e mais prêmio na Nova Paradiso.
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0: Agora tem mais informações do trânsito. Diga lá, Felipe Macon.
4: Pois é, de volta, pessoal que vai rumo a Carioca encontra um trânsito congestionado pela Avenida Rio Branco. A Avenida Passos também está intenso, mas com melhor situação. Mais cedo houve um acidente envolvendo um táxi e um carro na Avenida Henrique Valadares, na saída do túnel Martim de Sá. Ainda há um fluxo intenso rumo à Praça da Cruz Vermelha. Retenção prossegue no acesso elevado sobre a Avenida Paulo de Fronten, rumo ao túnel Rebouças. Pessoal que vai seguindo pela região do Maracanã já vai encontrando uma melhor situação na chegada pela Avenida Professor Manuel de Abreu, a Avenida Rei Pelé. Mais cedo havia um vazamento de água, deixando a movimentação difícil. A Visconde Niterói, lembrando, é alternativa pelo outro lado da linha do trem. 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É isso, Zé. Vou ficando por aqui, mas amanhã eu tô de volta contigo e com todo mundo na melhor, na Nova Paradiso.
0: Valeu, Macon. Abraço!
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0: Os conselheiros da Inter de Limeira aprovaram em definitivo a proposta do grupo de investidores que conta com Ronaldo e Roberto Carlos para assumir a SAF do clube. Foram 53 votos favoráveis e apenas um contrário. O estatuto do clube exigiu o apoio de 2/3 dos presentes na Assembleia Geral Extraordinária realizada na noite de ontem. Torcedores que acompanhavam do lado de fora soltaram fogos para comemorar o resultado. O diretor-geral do Fluminense, Mário Bittencourt, explicou por que Marcão não será efetivado como treinador da equipe. O auxiliar técnico permanente assumiu o comando da equipe até o fim do ano, mas não tem futuro garantido na função. A decisão, segundo o dirigente, faz parte de uma estratégia da gestão e de um acordo firmado com o próprio Marcão em 2019. Segundo ele, Marcão ocupa uma posição de confiança dentro da comissão técnica e deve permanecer como auxiliar permanente. Em dezembro, a gestão irá avaliar os próximos passos no comando do time.
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5: Generosidade na liderança funciona de um jeito que a maioria não percebe. Quando você investe em pessoas, reconhece trabalho, cria espaço para crescer, deixa claro que está ali para fortalecer, o time muda. Traz ideias, corre risco, se dedica de verdade, porque sente que o líder se dedica a ele. Isso é diferente do que você vê em muitos lugares. Tem espaço onde as pessoas operam com medo, com receio de errar, sem disposição real, e depois o líder fica surpreso que não há resultado positivo. É preciso repensar. Generosidade na liderança não é fraqueza, é investimento estrutural que você faz de verdade. Quando você dá oportunidade, quando reconhece, quando escuta, não está perdendo tempo, está criando pessoas que vão cuidar do seu negócio, porque cuidaram delas. Quem dá alívio aos outros, alívio recebe de volta. E é assim que os nossos negócios prosperam. 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
2: Olá, querido ouvinte, você sabia que o tomate pode ser um aliado na redução da próstata inchada? Rico em licopeno, um poderoso antioxidante, o tomate pode ajudar a reduzir a inflamação na próstata. Estudos sugerem que o licopeno contribui para a saúde dessa glândula, diminuindo o risco de condições como a hiperplasia benigna prostática e também o câncer de próstata. Além disso, o tomate é uma excelente fonte de vitaminas A e vitamina C, que fortalece o sistema imunológico e promovem a saúde no geral. Lembrando, quando o tomate é esquentado, há maior liberação de licopeno, principalmente se for refogado junto com azeite. Para mais dicas de saúde, siga agora mesmo meu canal do YouTube, Dr. João. Te vejo lá e até a próxima.
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The Winner Takes It All com ABBA. Essa é a nova Paradiso, um sucesso atrás do outro. 13 minutos para uma. Para melhorar, Marisa Monte, Seu Jorge e Flor. Que sempre dá para melhorar, né?

0: Maroon 5, She Will Be Loved. Maroon 5 que vai estar no Rock in Rio, sim. E nós também. 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Que chique.
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0: O presidente norte-americano Donald Trump afirmou que está reavaliando a posição oficial dos Estados Unidos em relação às Ilhas Malvinas, um arquipélago sob domínio britânico no Atlântico Sul. A Argentina reivindica a soberania sobre as ilhas desde a época da Guerra das Malvinas, né, na década de 1980, e que terminou com vitória britânica. O atual presidente argentino, Javier Milei, aliado de Trump, reacendeu a polêmica nos últimos anos ao acusar o Reino Unido, na ONU, de ocupar ilegalmente as Malvinas e dizer que pediria negociações com Londres para tentar reverter a atual situação. Esse pessoal não tem nada mais importante para fazer na vida, né? A Prefeitura do Rio criou o Núcleo Integrado de Combate a Furtos e Receptação de Cabos para reforçar o combate a esse tipo de crime na cidade. E o decreto já foi, inclusive, publicado no Diário Oficial. O objetivo é coordenar ações para a prevenção e o enfrentamento do furto de cabos e de outros componentes da infraestrutura urbana. Segundo a Prefeitura, a iniciativa foi motivada pelo alto volume de ocorrências registradas no município.
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0: É sucesso que você quer, sucesso que você gosta, então tá no lugar certo, na hora certa. Um sucesso atrás do outro, sem intervalos a partir de agora. É o Sem Escalas aqui na Nova Paradiso. Até o final da hora, sua música direto. 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Com Whitney Houston. Didn't we almost have it all? Boa tarde.

Os gloriosos anos 80, Simple Minds Alive and Kicking na Nova Paradiso, rolando o Sem Escalas, 1:17 Fat Family.

Clássico de novela na Nova Paradiso. Verônica Sabino demais, da trilha sonora de Selva de Pedra, 1986. Seguindo, no Sem Escalas da Nova Paradiso, um sucesso atrás do outro sem intervalos. Agora tem John Secada.

Do You Believe in Us com John Secada na Nova Paradiso, é o Sem Escalas rolando. É muita música, um sucesso atrás do outro, direto, sem intervalos, até o final da hora. Acabou não, tá só na metade, vem muita música boa ainda por aí. 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No finalzinho da hora, a gente traz o resultado dessa promoção, beleza? E o Sem Escalas segue, um sucesso atrás do outro, sem intervalos. 1h34, nessa tarde de terça-feira, 1º de setembro, na Nova Paradiso. Tem Cazuza. Faz parte do meu show.

Paulinho Ribeiro e João Baroni. Saiu no disco Selvagem em 1986, os Paralamas do Sucesso com a Melô do Marinheiro. Você ouve na Nova Paradiso. Agora, faltando 16 minutos para as duas, a gente segue no Sem Escalas com Joe Cocker e Jennifer Warnes.

0: Educação Sentimental 2, Ki de Abelha.
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0: Encerrando Sem Escalas, encerra-se a promoção. Quem está levando aqui um par de ingressos para o espetáculo Minha Estrela d'Alva, ingresso para domingo agora, 5 da tarde, Teatro Claro Mais, é Márcio Neves Paiva. Márcio Neves Paiva, final do telefone 2053 2053. Márcio, se liga no WhatsApp, você vai receber mensagem da nossa equipe de promoção explicando como utilizar os ingressos que você acaba de ganhar. E daqui a pouco tem mais uma edição do Sem Escalas, tem mais prêmio para você na tarde de terça-feira aqui na Nova Paradiso com Patrícia Cunha, que está chegando já já.
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0: O Tribunal Superior Eleitoral autorizou o envio de forças federais ao Rio para reforçar a segurança durante o primeiro turno das eleições de 2026, marcado para o dia 4 de outubro. A capital fluminense está entre as localidades que receberão o apoio de militares das Forças Armadas para garantir a segurança e a ordem pública durante a votação. Além do Rio, a Corte autorizou o emprego de forças federais em municípios do Acre, Ceará, Piauí e Tocantins. Niterói emitiu mais de 1 milhão e 200 mil toneladas de dióxido de carbono, CO2, no ano de 2024, segundo o primeiro inventário de emissões de gases de efeito estufa do município, lançado pela prefeitura. O setor de transportes foi responsável por 63% das emissões, seguido pelo de resíduos com 31%. O levantamento será usado como base para a elaboração de políticas públicas de redução das emissões e para as estratégias de adaptação às mudanças climáticas. Patrícia Cunha, tudo bem com você?
6: Ótima tarde, Zé, como é que você tá?
0: Tudo bem, vamos indo, né?
6: Vambora.
0: Entre uma gripe e outra, a gente vai levando.
6: É, a gente vai levando, é o que há, né? É. E os ventos hoje, gente,
0: pois
6: como
0: é.
6: Que uma pessoa pode conseguir ficar normal, bem, com tantas mudanças climáticas acontecendo no nosso país tropical, que nunca foi assim aqui.
0: Madrugada, né? Ventou muito.
6: Que loucura.
0: E tem previsão de muito vento e muita chuva no final da tarde e início da noite de hoje, tá?
6: Então, gente, se prepare. É. E aí vamos com todas as gripes.
0: A partir das 5 da tarde ali o negócio vai pegar.
6: Zits.
0: Pois é. A gente tava comentando aqui fora do ar, né? Vou falar aqui pros nossos ouvintes. Depois da Covid, a gente nunca mais foi o mesmo.
6: Nunca mais, né?
0: Nunca
6: tudo que
0: mais.
6: Chega agora não é mais uma
0: tudo
6: gripezinha.
0: Tudo amplificado agora.
6: Tudo agora é...
0: É, a gripe antes
6: décima
0: era
6: potência.
0: 3, 4 dias, tomava ali um remedinho qualquer, tal, melhorava da gripe. Aí
6: agora
0: passava 3 meses sem gripe. Agora não, agora você fica 20 dias gripado, passa uma semana sem e pega outra.
6: É. A gente nem tem mais a mesma voz, né?
0: Tá terrível, tá feia a coisa.
6: Jesus.
0: Enfim. Valeu, gente. Eu fico por aqui. Volto amanhã, 10 da manhã. Patrícia Cunha, bom trabalho.
6: Beijocas, bom descanso, né?
0: Beijo, tchau, gente. Fiquem com Deus e até amanhã.
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13: Ótima tarde, ótima terça-feira. Você está na Nova Paradiso em 89,5. Eu sou Patrícia Cunha, te acompanho até às 6 com um sucesso atrás do outro.
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13: A gente abre ao som de um clássico de Deb Gibson,

Stevie Wonder。 Nova Paradiso 2h20. A gente segue o som de Fábio Júnior. Paradiso 2h20. A gente segue o som de Fábio Júnior.

0: Presença confirmada no Rock in Rio 2026, Neo. Já tem mais por aqui.
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0: ficará ainda mais vermelho, sem o tom branco na cobertura do motor. Os adesivos com os números de Hamilton e Leclerc também passarão a ter uma fonte retrô. Entre os números dos pilotos e o logotipo do patrocinador principal, a equipe vai exibir a assinatura de Schumacher. A homenagem marca o 30º aniversário da primeira temporada do heptacampeão Michael Schumacher com a Ferrari, em 1996. Eu volto amanhã aqui na Nova Paradiso com notícias do automobilismo. Siga nas redes sociais, @Turbinol. Um forte abraço e até!
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0: Um clássico da banda Queen. Nova Paradiso, 10 para as 3.
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0: trilha sonora da novela Champagne, isso lá em 1983. Casa Nova, hit.
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0: Atenção, você motorista, como é que tá o trânsito por aí? Agora 2h54, a gente volta pro centro de operações. Sérgio Leão tem informações. Oi, Sérgio, boa tarde.
2: Oi, Paty, boa tarde para você e pros ouvintes ligados aqui na Nova Paradiso. Vamos juntos, Simara, destacar a situação ali pela linha amarela, atualização liberada. A saída para a estrada do Pau-Ferro, atenção motorista, está liberada a saída da linha amarela para a estrada do Pau-Ferro no sentido Barra, após a retirada de um caminhão e do carro que colidiram ali no trecho. Nesse momento, o motorista já começa a encontrar boas condições por lá. Observe dificuldade para o motorista que está pela linha vermelha, já em direção à Baixada Fluminense, na altura da cidade universitária. 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E eu volto já com mais do trânsito aqui, Paty.
0: Combinado, até já.
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0: Um grande vazamento na rede de distribuição de água foi identificado na Avenida Repelé, no Maracanã. A situação foi controlada e equipes da Águas do Rio continuam trabalhando no reparo da rede e na limpeza das pistas. O problema causou a suspensão temporária do abastecimento em 19 bairros das zonas norte e sul do Rio. Após o reparo, o fornecimento será retomado gradualmente, podendo levar 72 horas ou mais para ser totalmente normalizado. A concessionária recomenda economizar água armazenada. Desde 2021, quase 500 quilômetros de cabos de semáforos e 488 controladores foram furtados no Rio, causando prejuízos de 27 milhões. Para combater o crime, a Prefeitura criou um núcleo integrado com órgãos municipais, estaduais, policiais e concessionárias. O grupo vai mapear áreas e horários de maior incidência, além de fiscalizar ferros velhos que possam receptar materiais furtados. Grande Meia e Grande Tijuca concentram 25% das ocorrências e serão prioridade na primeira etapa das ações. A Prefeitura também substituirá cabos por materiais sem valor comercial e espera reduzir os furtos em até 75%.
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33: Ótima tarde, ótima terça-feira. Você está na Nova Paradiso, rádio oficial do Rock in Rio Brasil 2026. Sou Patrícia Cunha, vou te acompanhar até às 6 com um sucesso atrás do outro. E é nessa hora que você participa comigo através do nosso WhatsApp. É o 2199-895-1895. 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Vai ser no dia 4 de setembro, sexta-feira, às 8 da noite, no Teatro I Love Prio. Corre e envia o seu nome completo para o nosso WhatsApp para você concorrer. 2199-895-1895. Boa sorte para você. Abra o som de um clássico da década de 60. My Girl, The Temptations.

Você curtindo nos 100 escalas, The Barge. Um sucesso atrás do outro em uma hora de música aqui na Nova Paradis em 89,5. 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Vai ser no dia 4, sexta-feira, às 8 da noite, no Teatro I Love Prio. Só precisa enviar o seu nome completo, já vai estar concorrendo. Daqui a pouquinho sai o resultado. Boa sorte! Skank?

Rock Nacional, marcando presença em mais uma edição do Sem Escalas aqui na Nova Paradiso. Nova Paradiso, 20 para as 4.

0: Finalzinho de mais uma edição do Sem Escalas, ao som de Lobão e o Jornal dos Corações Psicodélicos. Atenção, você que participou através do nosso WhatsApp, 21 99 89 51 89 5, tá levando par de convite, vai curtir o espetáculo Subversão Cáfica com Caio Blatt. Vai ser no dia 4, sexta-feira, às 8 da noite, no Teatro Love Prio, tá bom? Renata Andrade Moura, final de telefone 1001, Renata Andrade Moura. Fique atento ao seu WhatsApp, tá bom, Rê? Nossa produção vai entrar em contato e vai te passar todos os detalhes.
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0: Atenção, você motorista, como é que está o trânsito neste momento? 3h56, já recebi alerta por aqui, você aí no seu telefone. Vamos saber como é que está o trânsito com o Sérgio Leão. Oi, Sérgio, boa tarde.
4: Estou por aqui, Paty, embora destacar a situação para o motorista que está ali pela Venceslau Braz, indo em direção ao acesso à Avenida Pasteur, no sentido Botafogo. Paciência, já encontra dificuldades ali na altura do Shopping Rio Sul. Chegando em Botafogo, paciência também, que o motorista encontra trânsito complicado já pelas principais vias do bairro, que é o caso da Mena Barreto, Voluntários da Pátria, São Clemente. Observa dificuldades também para o motorista que trafega ali pela praia de Botafogo. E a gente lembra também para você ligado aqui na Nova Paradiso que o Centro de Operações da Prefeitura informa que a cidade entrou no estágio 2 nesta terça-feira devido à previsão de pancadas de chuva com raios e rajadas de ventos fortes e pontuais. A partir do período agora da tarde, em razão da passagem de uma frente fria pela cidade, então cautela redobrada ao trafegar aqui pela cidade do Rio. 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E eu volto já com mais do trânsito aqui.
0: Até já, Sérgio.
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0: Uma semana após uma agressão entre alunos da UFRJ, o Instituto de Filosofia e Ciências Sociais anunciou medidas para prevenir conflitos e intolerância no campus. A universidade criará um guia para orientar professores sobre como agir diante de episódios de extremismo, violência e discriminação. O caso envolveu um estudante acusado de apologia ao nazismo que nega ser nazista e afirma ter sido agredido por colegas. As polícias civil e militar investigam as denúncias de agressão, ameaças e preconceito relacionadas ao episódio. A direção também defende reforço na segurança, diálogo entre alunos e professores e ações para preservar a pluralidade e os direitos humanos. A Câmara dos Deputados aprovou a possibilidade de escolas ajustarem voluntariamente o calendário de férias durante a Copa do Mundo Feminina de 2027. A proposta segue agora para análise do Senado e mantém a exigência de 200 dias letivos previstos pela LDB. O Conselho Nacional de Educação também orientou que mudanças considerem a realidade de cada município, especialmente nas cidades-sede. A competição será realizada de 24 de junho a 25 de julho de 2027, com 32 seleções e 64 partidas em 8 cidades brasileiras. O Rio de Janeiro receberá a abertura e a final, além de outros 7 jogos no Maracanã.
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0: Ótima tarde para você que está aqui na Nova Paradiso em 89,5. Eu sou Patrícia Cunha, te acompanho até às 6. É um sucesso atrás do outro por aqui na rádio oficial do Rock in Rio Brasil 2026.
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0: Com essa a gente entra no clima do final de semana, lá no programa Dance Bem, com o DJ Rui Taveira, sempre no final de semana que você curte de 10 à meia-noite. Viola Wills, já tem mais por aqui.
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9: Olá, querido ouvinte, você sabia que mastigar um cravo da Índia por dia pode trazer vários benefícios para sua saúde? O cravo da Índia é rico em eugenol, um composto com propriedades anti-inflamatórias, antioxidantes e analgésicas. Mastigar um cravo diariamente pode ajudar a melhorar a digestão, aliviar dores de dentes, combater o mau hálito, fortalecer o sistema imunológico e até mesmo amenizar a ansiedade. Além disso, ele também protege as células dos danos causados pelo estresse oxidativo. Eu mesmo mastigo meu cravinho todos os dias. E você?

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0: A gente encerra muito bem essa hora o som de Rod Stewart, Love Touch.
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0: Atenção, você motorista, como é que tá o trânsito por aí? 4h56, a gente volta pro centro de operações, Sérgio Leão tem atualizações. Oi, Sérgio, com você.
2: Na escuta, Paty, eu tô por aqui, tô de volta, assim, bora destacar a situação pelas vias expressas da cidade, motorista que trafega pela cidade, trânsito é complicado por conta da chuva, pistas molhadas, destacando a situação pela Avenida Brasil, motorista encontra dificuldades ali pela via, no sentido Zona Oeste, tem reflexos, retenções entre Bom Sucesso e Ramos e também entre Vigário Geral e Coelho Neto. No sentido centro, o motorista vai encontrar trânsito complicado na altura de Bom Sucesso. Pela linha vermelha, trânsito está complicado no sentido Baixada, no trecho entre a Maré e a saída do Galeão. Já no sentido centro, o motorista encontra dificuldades na altura da Maré. 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
0: Até amanhã, Sérgio.
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0: Flamengo anunciou a contratação do atacante equatoriano Anthony Valencia, de 23 anos. O jogador foi comprado do Royal da Bélgica por 5 milhões de euros, cerca de R$30 milhões. Revelado pelo Independiente del Valle, Valencia disputou 84 jogos e marcou 13 gols pelo clube belga. Ele também integrou a seleção do Equador na Copa do Mundo de 2026 e já treinou no Ninho do Urubu. Ainda falando sobre contratações no Flamengo, o rubro-negro também anunciou o argentino Joaquim Freitas, de 19 anos, Joaquim, por cerca de R$41 milhões. O jogador chega do River Plate com um contrato de 5 temporadas e bônus por metas alcançadas. Considerado uma promessa na Argentina, Freitas já atuou pela seleção e chegou a jogar ao lado de Lionel Messi. Versátil, ele pode atuar como centroavante ou ponta e foi escolhido para ser uma opção de reserva e sucessor de Pedro. Ambos já estão no Rio e serão registrados para disputar as quartas de final da Libertadores pelo Flamengo.
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12: A insônia afeta mais de 30% dos adultos brasileiros e prejudica o humor, a memória e a produtividade. O problema pode surgir por ansiedade, dores no corpo ou excesso de cafeína à noite. Se a falta de sono acontecer por mais de 20 minutos, o ideal é sair da cama e fazer uma leitura sob luz fraca em outro cômodo. Evitar telas de celular e TV ajuda a preservar a melatonina, hormônio essencial para descansar. Manter rotina de horários é fundamental e casos persistentes pedem orientação médica.
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0: Ótima tarde para você que está aqui na Nova Paradiso, rádio oficial do Rock in Rio Brasil 2026. Sou Patrícia Cunha, vou te acompanhar até às 6. Espero que esteja tudo bem por aí, dia chuvoso, cidade em alerta. Fica atento aí, você que está no trânsito, tá bom? Ouve a Nova Paradiso. Ah, e se não salvou ainda na memória do seu radinho, já aperta aí, fica sempre aqui com a gente, que é um prazer gigante. Tá em casa, tá protegido, então vambora, curtir um som, um sucesso atrás do outro, aqui em 89,5. A gente já começa com um clássico do R&B, do finalzinho lá da década de 70, Special Lady, com Ray Goodman and Brown.
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A dupla britânica Pet Shop Boys com Always On My Mind, você curtindo aqui no Sem Escalas. Nova Paradiso 518. Marina Lima.

Um clássico dos anos 60, Suspicious Mind, Elvis Presley. Você curtindo em uma hora de música aqui na Nova Paradiso em 89,5. 5h32, ótima tarde pra você. Vai com tranquilidade, você que tá aí no trânsito. E já fica aquele recado. Daqui a pouquinho começa a hora do Blush. E é você, nosso ouvinte, Dani Deus e Paulinho Coruja, já às 6 da tarde. Frejar.

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1: Cássia Heller. Nova Paradiso, 5h45. A gente segue o Sem Escalas, eu sou um de RPM com Lono London.

0: Lua de Mel, Lulu Santos. A gente fechando muito bem mais uma edição do Sem Escalas aqui na Nova Paradiso em 89,5. Tá chovendo? Como é que tá por aí, Dani?
1: Olha, boa noite, Paty. Agora... Tô me desenrolando aqui do fio, tu viu? Agora deu uma pausa na chuva, mas já choveu muito hoje.
0: Eu não vi essa chuva passar, mas recebi o alerta por aqui.
1: Menina, e vento, é chuva.
0: Não, e agora
1: sei,
0: a gente recebe um, não é um alerta, né? A gente recebe um susto a cada
1: quase
0: minuto.
1: Mais no coração.
0: A gente não sabe o que vai acontecer. Tempestade, o que vai acontecer.
1: É, o negócio não tá bom não, mas vai melhorar, gente.
0: Vai
1: Vamos
0: melhorar.
1: Ter fé que vai dar tudo certo.
0: Parece da piada.
1: Ah, olha só, blush especial hoje. Você, ouvinte aqui da Nova Paradiso, que curte o Samba Nova, sábado e domingo, aquelas 2 horas de samba, vai amar o blush hoje. Por quê? Pretinho da Serrinha vai bater um papo aqui com a gente.
0: Ai, querido Pretinho, já mandou um beijo.
1: Tá chegando aqui. Vou falar que você mandou um beijo.
0: Maravilha. Beijo, gente. Tchau. Volto amanhã às 2.
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21: Boa noite, meus amigos, e hoje o nosso papo é sobre Copa do Brasil, porque hoje é dia de decisão e de conhecermos o primeiro semifinalista do torneio. Atlético Mineiro e Cruzeiro se enfrentam na Arena MRV às 9 horas da noite. Depois do empate em 1-1 no Mineirão na semana passada, qualquer novo empate leva a decisão para os pênaltis, enquanto quem sair vitorioso fica com a vaga. O momento do Atlético Mineiro é mais favorável, o clube defende uma invencibilidade de 13 jogos, além de jogar no seu estádio e diante da sua torcida, onde tem um bom aproveitamento. O Cruzeiro poupou os titulares no fim de semana pelo Campeonato Brasileiro e depois da

0: foi isso, meus amigos. Amanhã de manhã eu tô de volta com mais informações no Redação Paradiso.
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4: 6:01, boa noite pra você que tá super ligado aqui na Nova Paradiso nessa terça-feira, 1º de setembro de 2026. Tá começando Hora do Blush aqui em 89,5. Eu sou Daniela Holanda, a Dani Deusa. Com a voz ainda meio mais ou menos, mas tá melhorando. Quero sempre agradecer aqui que todo mundo fica me perguntando: você já tá melhor? Tá tudo bem? Tá, tô indo, tá, gente? Obrigada pela companhia, pela audiência. Que bom que você tá aqui. Vai curtir o Hora do Blush. E o Blush de hoje traz pra você os seguintes destaques. Brasil sobe pra 5º lugar entre economias que mais cresceram. Novas regras de segurança do Pix entram em vigor hoje. Por aqui tem o De Patas pro Ar. A tia Pauline sempre traz uma dica muito boa para você cuidar muito bem do seu pet, é ou não é? Temos as informações sobre o trânsito na cidade, transportes, cultura, entretenimento, é Rock in Rio, é tudo quanto é novidade, você fica sabendo aqui no Blush. Esse programa é completo, leve, divertido e super alto astral, e não pode faltar a promoção, né? Comentei aqui na passagem aqui com a Patrícia, que vamos receber daqui a pouquinho, se Deus quiser, se a chuva permitisse, o clima, o vento. Vamos receber aqui o Pretinho da Serrinha, vamos bater aquele papo blush gostosinho. 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Hoje tem chance dupla. 2 ouvintes vão ser sorteados, hein? Vão levar parte de convite. 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Eu quero saber lá no 998951895. Boa sorte pra você que vai participar. Olha, 2 ouvintes vão levar, hein? Hoje é a sua grande chance. E vem comigo, vem curtir o blush. Vem com a deusa.

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1: Ah, eu contei pra vocês que a gente hoje tem convidado aqui. Eu ainda falei assim, ai meu Deus, que o clima permita a chuva, o vento, que dê tudo certo. Porque hoje o Blush recebe um artista que carrega o samba na alma e transforma a música em encontro, celebração e pertencimento. Pretinho da Serrinha. Tudo bem? Boa noite.
2: Boa noite, Novo Paradiso.
1: Seja muito bem-vindo.
2: Cheguei.
1: Chegou, graças a Deus, deu tudo certo. Pretinho da Serrinha, a gente tá à frente de uma nova temporada do Batuque, que a partir de setembro, ó, hoje é 1º de setembro, por isso que ele tá vindo aqui, né? Ganha as estradas e chega a 10 cidades brasileiras, levando o samba do Rio para diferentes territórios, dialogando com as culturas, os artistas de cada lugar. Pretinho, seja muito bem-vindo aqui ao Hora do Blush, um prazer receber você. E a gente vai querer saber muitas coisas, tá? Você tá preparado?
2: Tô aí. Agora, pô, agora tá
1: Vamos
2: fácil.
1: Lá. Ó, o Batuque nasceu no Rio de Janeiro e agora ganha uma turnê por 10 cidades brasileiras. O que que significa pra você levar essa roda de samba pra diferentes regiões do país e acabar descobrindo, né, como que cada lugar pode transformar essa experiência? Conta pra gente, o que que passa aí nesse momento?
2: Entender também como vão receber também, né?
1: É.
2: Como receber essa experiência. Pra gente é muito importante essa troca. Todo lugar que eu chego, eu sempre procuro dialogar com alguma coisa daquele lugar. Sempre chamo, ou eu, quando eu não conheço alguém, às vezes eu entro na internet de maluco mesmo, olhando assim, aí vejo alguém de lá.
1: Chama e, assim do nada?
2: Em Belo Horizonte eu fiz isso uma vez, eu vi assim, aí comecei a marcar umas meninas que eu vi cantando lá. Quer cantar no meu samba? As pessoas achavam que era trote, que era mentira.
1: Ah, meu
2: então,
1: Deus.
2: Então acho que a ideia é levar e aprender também, e pegar as coisas que tem ali, diferentes culturas, diferentes pensamentos. Mas assim, é o samba, né? O samba é o samba em qualquer lugar. E eu tenho um lema, que é o do primeiro samba que eu canto, da Dona Ivone Lara. É, alguém me avisou pra pisar nesse chão devagarinho. Qualquer lugar que eu chego, eu vim pisando devagarinho, pra ir sentindo o clima. Daqui a pouco eu tô, tipo, local.
1: Já tá em casa.
2: Já tô em casa. E acho que o melhor de tudo é isso mesmo, essa conexão.
1: Ai, que legal. Essa troca é muito gostosa,
2: porque
1: né?
2: Porque aqui no Rio eu tô em casa, né? Eu nasci aqui, eu sou daqui. Então aqui acaba ficando um pouco mais fácil, sabe?
1: E
2: é um desafio também pra mim. É um desafio. Esses lugares que eu vou... Tem lugares... Acho que a maioria desses lugares eu passei tocando com algum artista. Mas nunca com o meu show, com a minha carreira. Então acho que é um desafio, é uma luta, né?
1: É uma luta,
2: mas no final de tudo a gente vai...
1: Vale muito a pena,
2: sorrindo,
1: né? Vai ser uma experiência maravilhosa.
2: É isso, é uma experiência.
1: E uma das grandes marcas do Batuque é justamente misturar o samba com outros gêneros, transformar grandes sucessos em novas leituras, né? Como é que você faz, Pretinho? Como é que você escolhe essas músicas? E o que que tem que acontecer para uma canção virar samba, mas sem perder a essência dela?
2: O samba fica ali, na minha parte ali, eu tenho as minhas músicas com o Seu Jorge, que não são sambas, mas estão sempre dentro do mundo do samba. E quando eu convido esses meus amigos que vêm cantar no Batuque, se ele cantar exatamente como ele canta no show dele, não tem nenhuma novidade pra ninguém.
1: É.
2: O Lulu Santos. Pô, o Lulu tem mais de 40 anos de carreira.
1: Sim.
2: Sabe? Com a guitarra dele, todo mundo já sabe o que esperar, o som que vai chegar. Agora, quando ele chega ali no samba, não mete a mão na guitarra, e a gente puxa um cavaquinho, puxa um pandeiro e coloca uma cuica, aí você já mudou, não precisa fazer... Não
1: fica
2: tem,
1: novo,
2: não precisa,
1: né?
2: A gente fazer arranjo.
1: Uhum.
2: É só tocar, é só trazer pra nossa tocada. Aí vira uma coisa nova, sabe? Aí
1: renasce.
2: E o público ali acaba que, pô... Ah, vai ser o Lulu, já conheço. Quando chega na hora, caraca, é o que eu conheço, mas é outra coisa. Então, esse susto que eu gosto de dar na galera. Inclusive nos próprios artistas que chegam lá pra cantar. Não tem ensaio. Eu não aviso como vai ser. Eu pego a música deles, resolvo com a banda que vamos fazer assim, às vezes na hora. Tem um microfone de comunicação.
1: Vocês não ensaiam
2: nada,
1: com o artista?
2: Nunca. Ninguém ensaiou. Todos, ninguém ensaiou com a gente. Ninguém. A gente ensaia antes ali. Nem ensaia. Na passagem de som, eu falo, ó, vem fulano de tal hoje. A banda faz aquele espanto, assim, ó, vamos pegar essa música, essa aqui, a gente faz assim, faz essa. E às vezes na hora mesmo eu vou na comunicação, ó, começa
1: vai
2: aqui o pandeiro.
1: Vai acertando ali,
2: e
1: vai...
2: E assim, esse susto é que é bom.
1: Vai fluindo.
2: Aí é que é bom.
1: É um susto do bem.
2: É
1: um susto do bem. E você traz na sua formação, Pretinho, referências muito fortes, né? Do jongo às rodas de samba, passando aí pelo Império Serrano, pelos grandes mestres da nossa cultura popular. Como que essa ancestralidade aparece hoje em dia no seu trabalho, especialmente no Batuque?
2: Ah, na raiz, assim, não perder o que eu aprendi, não perder o que me ensinaram, muito novo ainda, sabe? É isso que eu te falei, a gente passa por todos os gêneros, por todas as músicas, sempre com samba como base.
1: Sim.
2: Sabe? Eu já toquei, sei lá, com acho que todos os artistas, se eu pensar aqui do Brasil, alguns de fora eu toquei. Mas todos eles que eu cheguei, sendo rock, sendo pop, sendo rap, todos eles eu cheguei com cavaquinho, com uma cuíca, com pandeiro, com tambor. Então, assim, isso eu não perco. Eu posso tocar em qualquer lugar, a música que for, eu sempre carrego a minha raiz comigo ali. Minha raiz é o tambor.
1: É o tambor.
2: Onde eu vou com o tambor. Aí eu não afasto nunca da minha base.
1: Uhum.
2: Tu bota, tira o pé aqui, mas ó, um tá,
1: tá ali,
2: levanta
1: o outro,
2: um, mas outro. Tipo
1: um
2: surfista.
1: Pezinho tá ali, né?
2: É, não sai da minha base, eu não perco isso nunca. Acho que o dia que eu perder isso, eu deixo de ser eu, sabe? Isso aí é minha. Eu comecei daí. Já que eu perder isso, eu não...
1: A sua identidade é essa, né?
2: Eu não sou mais o Pretinho da Serrinha, eu virei outra coisa.
1: 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Você que mandou o nome completo aqui para o nosso WhatsApp, você está concorrendo, tá? Ainda dá tempo, 998951895. Vamos sortear dois ouvintes. Agora a gente vai entrar num clima aqui de samba nova. Hora do Blush vai virar o samba nova. Você que escuta a gente aqui sábados e domingos a partir de meio-dia. Vamos curtir agora Pretinho da Serrinha. E daqui a pouco eu volto pra conversar mais com ele, tá? Fica aí.

0: E já voltamos com o nosso Papo Blush. Eu tô conversando aqui com o Pretinho da Serrinha, que tá à frente de uma nova temporada do Batuque, agora a partir de setembro, ganhando aí as estradas. Vai chegar a 10 cidades brasileiras. Olha o samba do Rio viajando. Vamos continuar nosso papo então, Pretinho. O Batuque, ele tem essa característica, né, então, de ser imprevisível, né? Você falou aqui que vocês não ensaiam, as participações surpresas. Chega lá, olha na internet, chama. São encontros que acontecem ali no palco, né? Inesquecíveis. E pra essa nova temporada, o que que se adianta pra gente, assim? Alguma novidade? O que que o público pode esperar aí nessas 10 cidades de samba pelo Brasil, hein?
1: Como eu te falei, como não tem ensaio, então é sempre uma novidade. Cada dia é uma novidade. A gente descobre ele na hora.
0: Nem você sabe o que vai acontecer, né?
1: Não, tem uma base. A gente tem uma base. Eu tenho uma base ali de repertório. Tem uma base, só que eu sou muito de acordo com o que tá acontecendo, assim. Às vezes você chega com um negócio preparado e não dá certo, sabe? Sim, não dá certo, assim, tipo, não atinge aquilo que você esperava, assim, não, aí eu já vou mudando. Já vou mudando. Eu fico o tempo inteiro, sou muito ligado, assim, nas pessoas. Fico o tempo inteiro olhando, tô cantando, mas tô observando, tô vendo as reações. Então, assim, não deu certo, eu pulo pra cá. Deu certo, voltei pra cá. Então, assim, tem uma base do batuque ali, de samba, mas eu fico livre. Fico livre. E eu tô querendo esse ano, essa temporada agora, eu tô querendo, como já vieram muitos amigos, muitos cantores, eu tô querendo pegar uma música de cada um. Isso, assim, dia 6 é domingo, eu tô pensando nisso ainda hoje. Uma música de cada um que foi no batuque pra fazer essa homenagem a quem já foi, a quem já tocou. Mas tudo ali dentro do samba, tudo dentro do meu mundo ali.
0: Muito legal essa ideia, hein? E é muito bom, né, você ir pro palco, assim, com essa cabeça, assim, aberta. Se você fica, não, vou fazer isso, a coisa não flui, né?
1: Sabe o que acontece?
0: Você se fecha, né?
1: Pessoa que sai de casa num domingo pra ir pra um samba, ela quer cantar, ela quer fechar os olhos, ela quer abraçar, sabe? Ela quer... Ninguém quer ir pro samba pra ficar olhando um show, sabe? Vendo que tá... Não, só quer participar. Eu sou muito dessa, assim, de chamar pra participar. Eu boto pra cantar o tempo inteiro, faço um repertório que todo mundo saiba cantar. Eu não fico focado ali em o show pra mim. É pra mim também, mas é o show é pras pessoas que saem de casa, pra, sabe, que vão ali, tira o seu domingo, o seu tempo, pra ele me prestigiar. Então, acho que eu quero retribuir isso o tempo inteiro. Eu fico o tempo inteiro, assim, tipo, jogando samba na cabeça, samba que vai cantar e todo mundo sai feliz da vida.
0: E é muito contagiante, né? A gente tem aqui o Samba Nova, os sábados e domingos, a partir de meio-dia. E o que a gente recebe aí de mensagem, ele tá com o WhatsApp na frente dele, gente.
1: Tudo.
0: Ele tá vendo ali, chegando um monte de mensagem. Ele falou, nossa, mas tem muita mensagem. No Samba Nova, todo mundo manda assim, não tem como ficar parado.
1: É isso.
0: Ah, eu tô fazendo a faxina, mas não tem como não sambar. Eu tô fazendo a comida, ou eu tô trabalhando. E todo mundo se mexendo.
1: Esse é o pensamento. Imagina eu chegar ali e ficar cantando um monte de samba inédito, sabe? Não é o lugar pra isso.
0: É.
1: Sabe? É o lugar pra diversão, pra alegria. Então, o batuque é a alegria.
0: Muito legal isso. Muito legal. E a gente não pode esquecer de avisar por aqui que na capital fluminense, Pretinho da Serrinha volta a Brava Arena Jockey com a sua concorrida roda de samba às quintas, a partir de novembro, não é isso?
1: A partir de novembro.
0: Chama a galera aí
1: também.
0: Essa
1: é outra loucura também. Esse evento era uma outra loucura, né? A gente volta após um ano de folga. A gente parou um ano aí, samba do trabalhador que assumiu, Moacir Luz, meu irmão, meu parceiro. E assumiu, esse ano a gente tá de volta. A partir de novembro. Todas as quintas, novembro e dezembro.
0: Novembro e dezembro, né? E vai ser sensacional também, né? E o que é que o público pode esperar do dia 6 na Reserva Cultural de Niterói? Quer dar mais algum spoiler? Tem mais alguma coisa louca passando pela sua cabeça nesse momento?
1: Eu tô aqui em busca dos convidados. Convidados, convidadas. Tô aqui nessa busca. É uma semana de festival no Rio também. Então a gente fica todo mundo meio pegado. É véspera de feriado, mas eu já tô separando já uma turma boa pra levar. E assim, com chuva, sem chuva, a gente vai atacar, a gente vai fazer samba. A produção já tá aqui com o fio do cabelo já em pé, pensando o que vai fazer com a chuva. Mas a gente tá nessa... Nessa pesquisa de se vai cobrir, se não vai cobrir. Porque a gente queria tanto aquele lugar aberto.
0: Tão
1: lugar
0: bonito, né?
1: É bonito, mas não dá pra arriscar também perder um evento, perder um dia.
0: É, não.
1: Então estamos aqui nessa negociação de cobrir, de fazer. Mas vai ter samba, vai ter batuque, todo mundo vai sair de lá feliz.
0: E você, ouvinte, que tá concorrendo à parte de convites, ainda vai ter foto. Ó, que delícia. Esse momento também é especial pro fã, né? Pretinho da Serrinha, às 18h, na Reserva Cultural em Niterói, no dia 6 de setembro. Convida a galera pra gente fechar, então, essa entrevista assim, pode
1: vambora,
0: ser?
1: Vambora, vambora. Rio de Janeiro, Niterói, São Gonçalo, Piratininga, Itaipu, todo mundo de perto ali, ó. Batuque do Pretinho na Reserva Cultural, dia 6, domingão, com chuva, com vento, a gente vai estar lá, bonitão, fazendo um samba da melhor qualidade. E com meus convidados, surpresas, sem repertório.
0: Maravilha, adorei, Pretinho, de receber aqui no Blush.
1: Adorei esse WhatsApp aqui que eu tô vendo o nome de todo mundo.
0: Ó, ele
1: aqui
0: tá lendo tudo, gente. Cuidado aqui, com o que vocês estão falando aí, que eu o Pretinho tá tudo de olho ali, vendo gente. Todos os segredos. Um beijo pra você,
1: obrigado.
0: Sucesso e volte sempre, tá bom?
1: Obrigado,
0: vamos
1: gente,
0: fechar aqui com o Pretinho da Serrinha.
2: 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Eu vim de lá.

0: Obrigado, rapaziada. Salve Dona Ivone Lara, salve Delcio Carvalho, salve a Serrinha, salve o samba!
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1: Bora saber como é que tá o trânsito nessa terça-feira na cidade. Sérgio Leão, direto do Centro de Operações Rio. Boa noite, fala Leãozinho.
2: Oi Dani, boa noite para você e para os ouvintes ligados aqui no Hora do Blush. Vamos juntos, sim, bora destacar a situação do motorista que tá ali pela rua Jardim Botânico. O motorista encontra dificuldades por lá, tá complicada a situação. O motorista que tá indo em direção à Gávea encontra dificuldades também ali pela Pacheco Leão. Quem tá nessa região, nesse trecho da Zona Sul ali da cidade, encontraria a Borges de Medeiros como uma rota alternativa. Porém, tem retenções por lá também. Paciência para o motorista que está indo para o centro. Encontra dificuldades, retenções a partir da Mário Ribeiro também pela Orla. O motorista encontra lentidão, mas acaba aí tendo como melhor opção a Orla na noite desta terça-feira. 9 do 9 de conquista na Construtora Tenda. 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E eu volto já com mais do trânsito aqui, Dani.
1: Tá certo, Leão.
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2: 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O Brasil teve a quinta maior taxa de crescimento do PIB no segundo trimestre de 2026, entre 50 países analisados. A economia brasileira cresceu 0,5% entre abril e junho, ficando atrás de Irlanda, Indonésia, Angola e Malásia. No primeiro trimestre, o Brasil havia ocupado a sexta posição no ranking de crescimento. Na comparação com o segundo trimestre de 2025, o PIB brasileiro avançou 2%, colocando o país na posição 37 entre 63 economias. Apesar da desaceleração, o resultado trimestral mostra o Brasil entre as economias que mais cresceram no período. E novas regras de segurança do Pix entram em vigor hoje, ampliando o prazo de contestação de 30 para 80 dias. A mudança permite que quem receber um Pix legitimamente conteste uma devolução considerada fraudulenta dentro desse período. O MED é um mecanismo do Banco Central criado para facilitar a recuperação de valores em casos de golpes, fraudes ou crimes. A nova regra não permite cancelar livremente um PIX e a recuperação do dinheiro não é garantida, dependendo da análise dos bancos. Em caso de golpe, a recomendação é acionar o banco quanto antes pelo aplicativo e guardar comprovantes e demais provas da fraude. Vamos saber como é que estão os transportes nessa noite de terça, Paulinho Coruja? Conta pra gente.
3: Boa noite, Dani. Os aeroportos Santos Dumont e Tom Jobim operam normalmente para pousos e decolagens. Barcas, metrô, trens, BRT e VLT também circulam sem alterações, todos dentro do horário padrão. A previsão do tempo para amanhã é de sol com algumas nuvens. Chove rápido durante o dia e a noite. A máxima será de 23 e a mínima de 18 graus.
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0: Lins, lembra de mim, clássico de novela, história de amor, 1995, você assistiu essa, né? E vamos lá, Paulinho Coruja.
1: Lembra de mim, Daniela?
0: Eu lembro de você, tudo... Oi, tudo bem?
1: Ah,
0: Paulinho Coruja,
1: tudo
0: né?
1: Bem?
0: Lembrei.
1: Ah,
0: vem cá, tivemos aqui esse bate-papo maravilhoso com o Pretinho da Serrinha, né? O povo está concorrendo, mas choveu foi mensagem, né, Paulinho?
1: Caraca, o povo tá descontrolado aqui, todo mundo quer ir pro Batuque.
0: Menino, par de convites para área exclusiva, mais foto com artista no Batuque do Pretinho, 6 de setembro, às 6 da noite, na Reserva Cultural em Niterói. E como são dois ouvintes sorteados, que vão ser sorteados, o WhatsApp enlouqueceu. O Pretinho ficou até olhando aí pra tela,
1: verdade,
0: falou, não para de chegar mensagem.
1: Verdade, ele viu a força da Nova Paradiso.
0: É, quem tá ligadinho aqui com a gente?
1: O Jorge Ricardo tá por aqui, a Regina Maria, a nossa querida Isabela Swan.
0: É do Crepúsculo?
1: Do Crepúsculo.
0: Do filme?
1: É, pois é, tô achando também. Né?
0: É, eu vi esses filmes.
1: Caramba.
0: Aí, Isabela, conta pra gente.
1: A Marcela Azevedo, a Esther também tá por aqui, Tamires da Costa, a nossa querida Claudineia Bacher também tá por aqui, Mariana Delia, Suzane Almeida, Luiz Casimiro, enfim, muita gente legal mandando mensagem, mandando abraço, beijo, axé. A gente fica muito feliz com essa energia de vocês, não dá pra falar o nome de todo mundo, mas a conversa continua pelo Instagram, então segue a gente no Instagram agora, nesse
0: segue.
1: Momento, right now. Segue a gente, o Instagram lá, o meu é o arroba Paulinho Coruja. Segue a Dani também.
0: Arroba a Dani Deusa.
1: E segue aqui a rádio no arroba novaparadiso.fm. Dani, o que, que a gente tem agora, hein?
0: Ih, Paulinho, um assunto um pouco desagradável.
1: Por quê?
0: Porque os gatos, você é um gato, você sabe, né? Você
1: eu
0: é
1: sou
0: pet.
1: Uma gata, né?
0: Os gatos, eles se lambem e vai criando aquelas bolas de pelo.
1: Verdade, isso é complicado mesmo.
0: Pra expelir é uma coisa meio chata, né?
1: É verdade, eu de vez em quando fico tossindo por
0: fica
1: conta
0: tossindo
1: de...
0: bola de pelo?
1: Fico.
0: Vamos ver o que a tia Pauline vai falar.
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3: Olá, ouvinte do De Patas pro Ar. Seu gato vomita bolas de pelo com frequência? E isso aí é uma rotina na vida de quem mora com gatos, né? Eles gostam de se lamber. E com isso, eles engolem muitos pelos, né? Durante a sua higienização. Mas vomitar bolas de pelo repetidamente não deve ser considerado como normal. As bolas de pelo precisam ser expelidas pelas fezes, tá? Então, quando eles expelem pelo vômito com frequência, é importante observar se tem queda excessiva dos pelos, se tem alguma alteração intestinal, se tem coceira que esteja levando eles a vomitar. Se esses vômitos forem repetidos, falta de apetite ou apatia, é importante duplamente investigar. Nem todo vômito em gato é apenas uma bola de pelo. E lembre sempre que a bola de pelo deve ser expelida pelas fezes. 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É só mandar um WhatsApp no próprio site com o nome e a foto do seu pet e ele vai ganhar um espaço especial no mural de estimação da tia Pauline como ouvinte do De Patas pro Ar. Eu espero vocês.
0: Amanhã a tia Pauline tá por aqui, hein? Com mais dica boa pra você.
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0: Olha o Leãozinho de volta. Vamos de atualização do trânsito. Sérgio Leão, direto do Centro de Operações Rio.
4: Na escuta, Dani, tô por aqui, tô de volta, simbora destacar a situação pela ponte Rio-Niterói, no sentido Rio, paciência, lentidão na saída para a Avenida Brasil, travessia já ultrapassando os 18 minutos. Quem tá no sentido Niterói tem lentidão dos acessos ao pedágio, travessia ultrapassando os 32 minutos. Falando em Avenida Brasil, motorista que tá pela Via Expressa encontra dificuldades em direção à zona oeste da cidade, na altura de Bom Sucesso. Destaco também a situação com o motorista que tá nesse momento pela linha vermelha, paciência, encontra dificuldades minutos em direção à Baixada Fluminense, na altura da cidade universitária. Quem está pela Presidente Vargas está completamente parada ali pela pista central e em direção à zona norte da cidade, na altura, inclusive, da Central do Brasil. Mais à frente, o motorista permanece encontrando dificuldades pela pista lateral, chegando próximo ali do Monumento aos Amigos Palmares. Uma boa opção é seguir ali pela Salvador de Sá e mais à frente acessar a Avenida Paulo de Fronten. 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E eu volto já com mais do trânsito aqui, Dani.
0: Beleza, Leão.
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1: A Anvisa determinou a apreensão e proibição de todos os medicamentos da marca United Labs no Brasil. A medida vale para todos os lotes e impede fabricação, importação, venda, distribuição, propaganda e uso dos produtos. Segundo a agência, os medicamentos eram anunciados sem registro, notificação ou cadastro sanitário e o fabricante é desconhecido. A marca oferece produtos voltados principalmente ao tratamento da obesidade, incluindo itens anunciados como tirzepatida e retatrutida. A Anvisa alerta que medicamentos sem registro não passaram pelas avaliações exigidas de qualidade, segurança e eficácia para venda no país. O dólar fechou a R$ 5,15, com uma baixa de 0,50%. O euro a R$ 5,97, com baixa de 0,77%. A Ibovespa fechou em alta de 1,27% aos 179.677 pontos.

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3: Ah, e tem notícia de esperança aqui, ó. A Anvisa aprovou a Fruzaquila, que é um tratamento de câncer colorretal metastásico em adultos. O medicamento é indicado para pacientes cujo câncer se espalhou para outras partes do corpo e que já passaram por outros tratamentos. Estudos apontaram aumento significativo na sobrevida global e no período sem progressão da doença em comparação ao placebo. A Fruzaquila atua bloqueando receptores ligados à formação de novos vasos sanguíneos que alimentam os tumores. Com isso, o medicamento busca dificultar o crescimento e a disseminação das células cancerígenas. Olha que maneiro, cara.
2: Que aí, beleza.
3: Com isso, o câncer não se espalha. O câncer deixa de crescer e a pessoa tem mais tempo de vida com aqueles que ama aqui nesse planeta. Fala a verdade, Dani. Tem como não colocar um sorrisão no rosto com uma notícia dessa?
2: Poxa, com uma notícia maravilhosa. Com certeza, tá todo mundo sorrindo.
3: Que chegue logo pra todo mundo o mais rápido possível esse novo medicamento.
2: Verdade.
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2: Olha o Sérgio Leão de volta. Bora saber do trânsito nessa terça-feira, direto do Centro de Operações Rio. Oi, Leãozinho.
3: Simbora, Dani, simbora destacar a situação para o motorista que está pela zona sudoeste da cidade, destacando a situação ali pela Ayrton Senna. O motorista encontra dificuldades em direção à linha amarela. Até a chegada da Vila do Pan, o motorista vai encontrar dificuldades nessa noite chuvosa aqui no Rio, essa noite de terça-feira, que o motorista tem que ter cautela redobrada ao trafegar pistas molhadas, escorregadias. Então fica aí o nosso alerta. Para você que está indo para Jacarepaguá, pode optar pela Salvador Allende na noite desta terça-feira. Para você que está pelas Américas e pela Belardo Bueno, paciência. Dificuldades, lentidão por lá também. 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E eu volto já com mais do trânsito aqui, Dani.
2: Ok, Leão.
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6: A insônia afeta mais de 30% dos adultos brasileiros e prejudica o humor, a memória e a produtividade. O problema pode surgir por ansiedade, dores no corpo ou excesso de cafeína à noite. Se a falta de sono acontecer por mais de 20 minutos, o ideal é sair da cama e fazer uma leitura sob luz fraca em outro cômodo. Evitar telas de celular e TV ajuda a preservar a melatonina, hormônio essencial para descansar. Manter rotina de horários é fundamental e casos persistentes pedem orientação médica.
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2: Deolira Glicéria Pedro da Silva, de 121 anos, foi reconhecida oficialmente como a mulher mais longeva do Brasil pelo Rank Brasil. Moradora de Itaperuna, no Rio de Janeiro, ela nasceu em 10 de março de 1905 e viveu grande parte da vida na zona rural. A família busca agora comprovar sua idade ao Guinness, o que poderia torná-la a pessoa mais velha do mundo. O principal desafio é a perda dos documentos originais em uma enchente, exigindo a recuperação de registros em cartórios e na igreja. Se a idade for confirmada, Deolira ficará próxima do recorde mundial de 122 anos e 164 dias, alcançado pela francesa Jeanne Calment. E o presidente de Portugal, António José Seguro, promulgou a lei que endurece as regras de regularização de imigrantes sem visto prévio. A medida fecha as últimas possibilidades de brasileiros solicitarem residência após entrarem no país como turistas. Entre as mudanças está o fim da regularização por meio de cursos profissionalizantes, muito utilizada por brasileiros. Também foi encerrada a possibilidade de pais estrangeiros de crianças residentes e matriculadas em escolas obterem autorização de residência. O pacote ainda prevê acelerar deportações e ampliar de 60 dias para até um ano o período de detenção de imigrantes.

0: Oxi, Paulito.
1: Tá aqui, ó, o nosso querido Wagner Fia. O Wagner, não é Wagner Fia? É, Wagner Fia.
0: Tá ligadinho aqui no Blush?
1: Tá ligadinho aqui no Blush. Pelo que eu tô entendendo, ele é professor de geografia. Rapaz, olha que bela profissão. Tá aqui o nosso querido também, o Eduardo, churrasqueiro das estrelas, Eduardo Moreira.
0: Olha.
1: Aquele churrasco que é bom pra gente, nada.
0: É, ele falou que vai fazer um churrasco de graça pra gente.
1: Ah, tô esperando.
0: É, ele falou, só a gente marcar. Vamos marcar?
1: Vamos. Final de ano tá chegando.
0: É.
1: O Jorge Ricardo também tá por aqui. O Mário, nosso querido Mário Cortês, que nos ouve de Portugal, tá aqui.
0: Que legal.
1: Mandando abraço pra gente. O Hélio Souza tá aqui dizendo, Paulinho agora virou gato. Eu nem sabia que o Paulinho era gato, olha só. Rapaz, eu sou muito gato, sou pouco gato, não.
0: É, ele se autodeclarou um pet.
1: Pois é. O Alex Góes também tá por aqui. O Jarderley.
0: Jarderley, eu nunca ouvi um nome como o seu, sabia?
1: Não, mora no Engenho de Dentro, é meu vizinho, dá por cima. Jarderley.
0: Vanderlei, mas Jarderley é novidade.
1: Mamãe tá vindo inspirada quando te batizou, hein, malandro? Tipo a minha, hein, com Paulo Alessandro.
0: É.
1: Olha, combina nada com nada. Parabéns aos envolvidos, hein?
0: Criativa mesmo.
1: Pois é. Mas enfim, gente, muito obrigado por todo esse carinho, por toda essa energia boa, por todo esse axé. É sempre muito legal estar aqui trocando essa ideia com vocês, estar aqui recebendo tudo isso. É muito maneiro, muito obrigado mesmo, como eu sempre digo. O salário da gente é muito bem pago com toda essa energia de vocês, assim. Muito, muito, muito, muito obrigado.
0: Concordo.
1: Amanhã tô de volta. Quer dizer, eu não vou ficar mais por aqui, dar mais um help aqui.
0: Vai,
1: né?
0: Dar mais um help aqui?
1: Dá mais um help porque Daniele tá ruim.
0: É, o negócio tá brabo aqui, gente.
1: Daniele tá parecendo aqueles fusca velho que a gente tinha que ficar empurrando.
0: Que isso, Paulinho?
1: Vou dar mais um help aqui. Dá mais um help aqui, ler mais um pouquinho aqui, mas dá mandar alô por hoje, eu fico por aqui. Tá?
0: Já tá frio de novo, chovendo, eu não consigo melhorar,
1: é,
0: gente.
1: Tá difícil, tá com complicado. Esse tempo fica difícil. Mas amanhã a gente fala mais nome de vocês e manda mais alô, tá bom? Um beijo.
0: Beijo.
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2: Sérgio Leão de volta, atualizações sobre o trânsito.
3: Tô por aqui, Dani. Simbora destacar a situação pro motorista que tá ali pela Borges de Medeiros. Ainda encontra dificuldades ali, lentidão a partir da Mário Ribeiro no sentido centro. Já tem reflexos, inclusive, pela Praça Cibeles em ambos os sentidos. O mesmo acontece pela Epitácio Pessoa a partir da curva do Calombo. Para evitar essa circulação, o motorista pode optar pela Orla, Delfim Moreira e Vieira Solto na noite desta terça-feira. 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Ligue 31750299 e eu volto já com a saideira, Dani.
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7: Uma tendência no TikTok chamada Pheromone Maxing incentiva homens da geração Z a evitar banho e desodorante antes de encontros. Os adeptos acreditam que o cheiro natural do corpo pode aumentar a atração, mas não há comprovação científica dessa relação. Especialistas afirmam que a prática pode apenas aumentar a proliferação de bactérias sem potencializar feromônios. A falta de higiene também pode favorecer problemas de pele, infecções fúngicas e agravamento de inflamações. A tendência surgiu ligada ao Lux Maxing e circula na internet desde pelo menos 2024, com algumas recomendações consideradas extremas. A Barbie ganhou seu primeiro romance oficial, Barbie Dreamscape, voltado ao público jovem adulto, mas que também conquistou muitas mulheres adultas. Fãs enxergam a personagem como símbolo de inspiração, nostalgia e representação da ideia de que mulheres podem seguir diferentes carreiras. O sucesso reflete o crescimento do mercado Kidult, que explora produtos e histórias nostálgicas para adultos que mantêm vínculos com a infância.
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8: E o Rock in Rio anunciou que os ingressos para o dia 7 de setembro estão esgotados. É, a data terá como principal atração o cantor Elton John, em seu único show no Brasil após encerrar grandes turnês. O festival também contará com uma apresentação especial de Gilberto Gil. John Batiste, vencedor de 8 Grammys, também se apresentará no evento. Luísa Sonza subirá ao palco Mundo ao lado de Roberto Menescal, reunindo diferentes gerações e estilos musicais. Imperdível, né? 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Toda a cobertura do evento, curiosidades, bastidores, entrevistas, você vai acompanhar por aqui ao vivo em 89,5 e também nas nossas redes sociais, no nosso Instagram, @novaparadiso.fm. Fica ligadinho, hein? Vamos já fazer um esquenta aqui, Elton John, pra você.
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0: clássico de novela, essa foi da Brega e Chique, 1987, Ultraje a Rigor. Eu sei que você curtiu, não curtiu? Fechamos o blush com astral lá em cima, pelado.
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0: Agora a saideira, Sérgio Leão tá de volta, ele tá lá no Centro de Operações Rio. Vamos lá, as últimas do trânsito, Leãozinho.
2: É isso, Dani, embora encerrar os trabalhos e fechar a lojinha, destacando a situação pro motorista que tá pela zona sul da cidade, ali pela Avenida Atlântica, ainda encontra uma ligeira lentidão ali pela via. O motorista encontra dificuldades no sentido Leme a partir ali do posto 5. Para você que tá indo ali pela Nossa Senhora de Copacabana, o motorista encontra uma ligeira lentidão na altura da Santa Clara, Figueira do Magalhães e também ali pela Praça do Lido. Por Botafogo, o motorista já começa a encontrar boas condições pelas principais vias do bairro, que é o caso da Mena Barreto, Voluntários da Pátria e a Rua São Clemente. 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E eu volto amanhã com mais do trânsito aqui no Hora do Blush, na Nova Paradiso. Um excelente finalzinho de noite para você. Dani, um beijo e tamo junto.
0: Beijo, Leãozinho. Um ótimo finalzinho de noite para você também. Tamo junto. Até amanhã.
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0: Acabou-se o que era doce. Foi bom hoje, não foi? Hein? Foi bom pra você? Eu amei aqui, viu? Muito bom o nosso Papo Blush de hoje, né? Com o Pretinho da Serrinha. A promoção, ela foi ligada a esse super convidado que a gente recebeu aqui. Então, você que mandou o nome completo, você concorreu a par de convite para a área exclusiva, mais foto com o artista no Batuque do Pretinho. 6 de setembro, às 6 da noite, na Reserva Cultural em Niterói. E eu prometi e eu vou cumprir. Eu falei que 2 ouvintes seriam sorteados. Então, as pessoas sortudas dessa noite são a Simone S. da Costa. Simone S. da Costa, final de telefone 0428. E a Isabela Suan. Isabela Suan, 92, final telefone 9292. Isabela e Simone, vocês fiquem tranquilas aguardando o contato da equipe de promoção aqui da Nova Paradiso no WhatsApp de vocês, tá? Mas é a partir de amanhã, quarta-feira, tá? Sempre que você ganha uma promoção, é no dia seguinte o contato. Não fiquem ansiosos. Amanhã vocês vão receber as instruções, tudo direitinho, sobre o par de convite, tá bom? Você que participou e não levou, eu não quero que você fique triste, não quero que você fique chateado. Não leve pro coração essa mágoa, porque são muitas participações. Hoje, então, como o Pretinho da Serrinha estava aqui no momento que eu falei do sorteio dos convites, mas choveu mensagem nesse WhatsApp. Ele até se assustou quando ele viu que não parava de rodar aqui um monte de mensagem. Então, é assim mesmo. Aí as duas estavam com a sorte hoje, mas você pode estar com sorte hoje ainda e nem sabe. Tenta de novo. No Solove Paradiso vai ter uma outra promoção, outra coisa que você vai concorrer, e aí você participa com o Fabiano, tá bom? E volta pra participar do Blush amanhã comigo, a partir das 6 da tarde. Eu, Dani Deusa, vou estar aqui te esperando com esse programa leve, divertido e super alto astral. Agradeço o carinho, a participação, a audiência, e fica aqui, tá? Fica aqui comigo que tá vindo Sem Escalas logo depois do break, um sucesso atrás do outro, direto.
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21: Existe um lugar onde Clarice, Bilac e Vinícius de Moraes fazem parte de um roteiro literário maravilhoso que abrange 10 pontos turísticos no centro da cidade do Rio de Janeiro. Começando pelo Real Gabinete Português de Leitura, passando para um café na famosa confeitaria Colombo, que foi frequentada por nomes como Olavo Bilac, o Príncipe dos Poetas. O passeio continua pelo Lago da Carioca, que está na crônica de Lima Barreto, e termina na Casa Vilarino, local onde Tom Jobim conheceu Vinícius de Moraes. O roteiro faz parte de um aplicativo gratuito em inglês, português e em espanhol. Gostou? Para mais dicas, arroba Existe Lugar com Tatiana no Instagram.
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0: Vamos curtir direto um sucesso atrás do outro aqui na Nova Paradiso. Que bom que você está aqui em 89,5. Vamos então de Sem Escalas, abrindo com esse sucesso aqui, ó. Air Supply.

tinha suspirado, tinha beijado o papel devotamente. Era a primeira vez que lhe escreviam aquelas sentimentalidades, e o seu orgulho dilatava-se ao calor amoroso que saía delas, como um corpo ressequido que se estira num banho tépido. Sentia um acréscimo de estima por si mesma e parecia-lhe que entrava, enfim, numa existência superiormente interessante, onde cada hora tinha o seu encanto diferente, cada passo conduzia a um êxtase.

Djavan acelerou aqui no 100 escalas, um sucesso atrás do outro, direto pra você, Culture Club, Mistake Number 3, Marisa Monte, Amor, I Love You, mas tá demais, não tá? Nesse tempinho chuvoso, friozinho, chatinho, a gente deixa sua noite mais animada aqui na Nova Paradiso. Vamos continuar curtindo então um sucesso atrás do outro aqui em 89,5. Agora, 8h31 desta terça-feira, eu trago pra você Maná.

0: Earth, Wind and Fire, Let's Groove, fechando sem escalas, um sucesso atrás do outro, direto pra você, curtiu?
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0: Desde 2021, quase 500 quilômetros de cabos de semáforos e 488 controladores foram furtados no Rio, causando prejuízo de 27 milhões. Para combater o crime, a prefeitura criou um núcleo integrado com órgãos municipais, estaduais, polícias e concessionárias. O grupo vai mapear áreas e horários de maior incidência, além de fiscalizar ferros velhos que possam receptar materiais furtados. Grande Méier e Grande Tijuca concentram 25% das ocorrências e serão prioridade na primeira etapa das ações. A prefeitura também substituirá cabos por materiais sem valor comercial e espera reduzir os furtos em até 75%. E a Câmara dos Deputados aprovou a possibilidade de escolas ajustarem voluntariamente o calendário de férias durante a Copa do Mundo Feminina de 2027. A proposta segue agora para análise do Senado e mantém a exigência de 200 dias letivos previstos pela LDB. O Conselho Nacional de Educação também orientou que mudanças considerem a realidade de cada município, especialmente nas cidades-sede. A competição será realizada de 24 de junho a 25 de julho de 2027, com 32 seleções e 64 partidas em 8 cidades brasileiras. O Rio de Janeiro receberá a abertura e a final, além de outros 7 jogos no Maracanã. Em instantes, aqui em 89,5, você fica com a transmissão da Voz do Brasil. 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Daqui a pouquinho, às 10 da noite, assim que termina a Voz do Brasil, você fica com o Fabiano em mais uma edição do Solove Paradiso e com promoção para você participar também, hein? Eu, Daniela Holanda, vou ficando por aqui. Volto amanhã, Dani Deusa no ar a partir das 6 da tarde em mais uma edição do Hora do Blush. Eu te espero, tá combinado? Uma ótima noite para você, um bom descanso e até amanhã.